0: Europeia. Reportagem Márcia Fernandes.
1: A financiadora de estudos e projetos, a FINEP, lançou a seleção pública do Programa Nacional de Incubadoras Tecnológicas de Cooperativas Populares.
2: Até 14 de janeiro, instituições de pesquisa podem apresentar projetos para desenvolver ou adaptar tecnologias voltadas à economia solidária.
1: As propostas devem ser feitas em parcerias com cooperativas, associações, organizações sociais ou redes de cooperação popular.
3: A chamada pública PRONINC 2026 da FINEP, a financiadora de estudos e projetos, disponibiliza até 100 milhões de reais em recursos não reembolsáveis do FNDCT, o Fundo Nacional de Desenvolvimento Científico e Tecnológico. A proposta é transformar conhecimento e inovação em soluções para problemas concretos dos empreendimentos, como explica o secretário nacional de Economia Popular e Solidária, substituto do Ministério do Trabalho, Sérgio Godoy.
4: Tecnologias sociais que apoiam o combate à fome. São essas tecnologias que a gente está buscando.
3: As propostas devem estar diretamente ligadas à economia solidária e ser construídas de forma participativa. O gerente do Departamento de Infraestrutura e Tecnologias Sociais da FINEP, Guilherme Tulli, destaca o caráter obrigatório dessas parcerias.
4: Então precisa ter uma cooperativa, uma associação, uma organização da sociedade civil. Se não houver a inclusão dessas cooperativas populares, o projeto sequer é habilitado.
3: As propostas podem ser enviadas até 14 de janeiro de 2027. As regras completas estão no edital da chamada pública PRONINC 2026, no endereço finep.gov.br. Reportagem Pablo Muniz.
2: Chegar na escola, entrar na sala de aula e estudar. Essa é a rotina diária de milhões de estudantes brasileiros.
1: Daqui a um mês, estudantes de todo o país farão a primeira prova do Exame Nacional do Ensino Médio, o Enem.
2: E cruzar os portões da escola onde vão realizar a avaliação pode representar algo bem maior, o passaporte para a entrada no ensino superior.
1: A preparação se intensifica entre os candidatos nessa reta final.
5: Há 2 anos, a estudante Isabelle Carvalho se prepara para o Exame Nacional do Ensino Médio. Ela quer fazer medicina e dedica todo o tempo que tem aos estudos, inclusive quando está no transporte público.
6: E às vezes me incomoda um pouco, porque parece que eu estou perdendo tempo no ônibus, aí eu coloco umas videoaulas para rodar, mas é a videoaula que eu já estou acostumada, eu meio que já revejo o conteúdo.
5: Com a condição rara de saúde, o estudante Miqueia José de Almeida Gomes vai buscar uma vaga em medicina. Ele quer ajudar pessoas que vivem em situação semelhante.
7: Eu tenho muito incentivo, não só da minha mãe, dos meus familiares, e também da médica, o qual faz o meu tratamento médico. Aí eu fazer esse curso de medicina, para que eu também possa alcançar outras vidas que possuem a condição rara, que é a trombastenia de Glanzmann.
5: Daqui a um mês, milhões de estudantes como Isabelle e Miqueias realizam a prova do Enem. São 2 dias de avaliação, 8 e 15 de novembro. No primeiro domingo, os estudantes respondem a 45 questões de linguagens e códigos e 45 de ciências humanas, além da redação. Já no segundo dia de prova, são 45 questões de ciência da natureza e mais 45 de matemática. Professor de cursinho preparatório há 10 anos, Rubenilson Cerqueira, dá dicas para essa reta final.
8: Estejam nesse momento de preparo, fazer muitas questões para poder fixar o conteúdo, mas é importante que tenha um momento de descanso, porque existe um equilíbrio ali entre você ter o conhecimento, mas se não tiver com a mente descansada, você não consegue colocar isso em prática.
5: Até lá, os inscritos devem ficar atentos às orientações oficiais, conferir o local de prova com antecedência e organizar os itens necessários para o exame, como documento oficial com foto e caneta esferográfica preta. Ricardo Cardoso, presidente substituto do INEP, lembra que até o fim do mês, todos os estudantes poderão conferir o cartão de inscrição.
9: Nós teremos, na última semana de outubro, a divulgação do cartão de confirmação de inscrição. A maioria dos estudantes concluídos escola pública já tiveram acesso, né, vão fazer o Enem na sua própria escola. Mas é importante acessar o sistema de inscrição para você ver com calma, com tranquilidade.
5: O Enem é uma das principais portas de entrada para a educação superior no Brasil. As notas do exame são utilizadas para a seleção de estudantes por meio do SISU e do ProUni e também servem de requisito para o Fundo de Financiamento Estudantil. Para mais informações,

0: E sobre o exame, o MEC disponibiliza o Guia do Enem, que pode ser acessado em gov.br/mec. Reportagem Luana Karen.
1: E o Ministério da Educação oferece ferramentas digitais gratuitas para essa preparação. O aplicativo MEC Enem traz simulados e dicas de redação.
2: Tem também o MEC Idiomas para inglês e espanhol. E o MEC Livros com mais de 25 mil obras.
1: E estão abertas as inscrições para a edição do Enem voltada para pessoas privadas de liberdade e jovens que cumprem medidas socioeducativas.
2: As inscrições devem ser feitas de forma exclusiva pelo responsável pedagógico de cada unidade.
1: Caso o participante precise de algum tipo de atendimento especializado, o pedido deve ser feito pelo responsável pedagógico no momento da inscrição.
2: Para mais informações, acesse gov.br/inep.
1: Escolas situadas em fronteiras com outros países podem aderir ao programa Escolas Interculturais.
2: A intenção é promover o enriquecimento linguístico e cultural de estudantes que moram nessas regiões e que convivem com culturas diferentes.
3: O Brasil faz fronteira com 10 nações e as escolas situadas nessas regiões enfrentam desafios relacionados à inclusão, diversidade linguística e integração cultural. E como forma de promover a educação que atende imigrantes e refugiados, o Brasil criou o programa Escolas Interculturais e de Fronteira. A diretora da escola, Silveira Martins, em Santana do Livramento, no Rio Grande do Sul, que faz fronteira com o Uruguai, Elisângela Dornelles, fala sobre a experiência com o programa.
4: Os nossos alunos convivem com as duas culturas. A partir disso, nós realizamos visitas às escolas, intercâmbios, encontros, participando de seminários, viagens internacionais, atividades culturais.
3: A iniciativa prevê apoio financeiro para projetos pedagógicos desenvolvidos em cooperação com escolas de países vizinhos. A coordenadora-geral da Secretaria de Articulação Intersetorial do Ministério da Educação, Jesuína Leclerc, explica como as escolas podem participar.
5: A partir da indicação de suas respectivas secretarias de educação, realizar o seu plano de atendimento. A escola passará a receber 25 mil reais para poder dar início às suas atividades ou dar continuidade.
3: As cerca de 70 escolas de fronteira interessadas em fazer adesão ao programa devem acessar a página do Ministério da Educação em gov.br/mec. Reportagem Cleide Lopes.
1: A previsão é que os programas interculturais sejam desenvolvidos a partir de novembro deste ano.
2: Professores e instituições de ensino de todo o país têm até o dia 12 de outubro para se inscreverem na primeira edição do Prêmio Brasil de Ensino de Matemática.
1: O concurso vai premiar até 20 iniciativas que se destacam por melhorar o aprendizado da disciplina nas salas de aula.
6: É a primeira edição do Prêmio Brasil de Ensino de Matemática na Educação Básica. A iniciativa busca valorizar experiências que contribuam para a aprendizagem e para a equidade na educação básica. O diretor-geral do Instituto de Matemática Pura e Aplicada, Marcelo Viana, explica que a premiação deve produzir subsídios técnicos para políticas educacionais.
7: Existem práticas que são realizadas aqui e lá por um professor, uma professora, e são exitosos e indicam caminhos. Mas para isso é preciso que esses bons exemplos sejam conhecidos e sejam divulgados.
6: O prêmio vai contemplar duas categorias: docentes e instituições. Sumaia Almeida Ramos é professora de matemática em Petrolina, Pernambuco. Para ela, mais que reconhecimento, o prêmio representa a valorização do trabalho docente.
8: A partir do momento em que eu começo a mostrar que estamos vendo, estamos buscando esses profissionais, isso pode incentivar para outros professores que possivelmente estejam desestimulados a quererem desenvolver projetos também.
6: As propostas selecionadas integrarão o Caderno Nacional de Práticas Exitosas, que contribuirá para a disseminação de práticas de referência no ensino de matemática. As inscrições estão abertas até 12 de outubro pelo endereço candidaturas.impa.br. Reportagem Luciana

0: cultivo de flores é uma atividade que requer cuidado, experiência e atenção às condições climáticas.
1: E um projeto da Universidade Federal de Santa Maria está levando conhecimento científico e capacitação gratuita para quem quer empreender nesse ramo.
0: A iniciativa já alcançou mais de 500 famílias do Rio Grande do Sul. Confira os detalhes no quadro Ciência na Prática.
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3: Transferir conhecimento científico e técnicas de produção para aumentar a sustentabilidade e o lucro no campo. Essa é a missão do Projeto Flores para Todos, uma iniciativa da equipe Fenogled do Programa de Pós-Graduação em Agronomia da Universidade Federal de Santa Maria, no Rio Grande do Sul.
4: Para todos, ele tem por objetivo formar novos produtores profissionais de flores. Nós passamos dessa fase de as flores ser uma alternativa e sim uma fonte principal de renda dentro da propriedade.
3: As espécies cultivadas pelo projeto são adaptadas para o plantio a céu aberto durante todo o ano. Isso reduz os custos de produção e aproveita o alto potencial de lucro que o mercado de flores oferece, até mesmo para pequenas propriedades.
4: As flores são parte do setor da horticultura e a principal característica desse setor é uma alta rentabilidade por metro quadrado. E por isso que se encaixa perfeitamente na pequena propriedade, onde às vezes em 30 metros quadrados a família tira um faturamento muito bom.
3: Além de movimentar o agroturismo, a iniciativa oferece consultoria gratuita que ensina o produtor a vender o seu produto, garantindo renda e reduzindo um problema antigo das comunidades rurais, a permanência da juventude no campo.
4: A gente fornece as sementes ou as batatinhas sem custo e a partir daí dá todas as orientações, desde o plantio até a colheita, pós-colheita e orientações de venda. E isso está fazendo a diferença na sucessão familiar do campo. O jovem só fica atraído se tiver renda. E a partir dali ele compra novas sementes, novas batatinhas de alta qualidade genética para dar seguimento de forma independente.
3: Acompanhe os resultados do projeto Flores para Todos na página da Universidade Federal de Santa Maria. E esse foi o Ciência na Prática. Esse episódio contou com a produção de Raquel Mariano e edição de Edinaldo Júnior. E nosso encontro com o Saber Científico volta na próxima semana. Até lá.
1: Quem trabalha na educação infantil já pode consultar os livros que poderão chegar às escolas.
0: O Guia do Programa Nacional do Livro Didático está disponível e reúne obras para o ensino e materiais de apoio aos professores.
1: Agora, escolas e professores podem se preparar para escolher os livros que vão usar nos próximos anos.
5: O Ministério da Educação divulgou o resultado final da avaliação das obras do PNLD, o Programa Nacional do Livro e do Material Didático para os anos iniciais do ensino fundamental. As obras têm o objetivo de apoiar a formação continuada e o trabalho pedagógico dos professores, principalmente em temas ligados à alfabetização. Elas fazem parte do acervo da Biblioteca do Professor e reúnem produções atualizadas sobre formação docente, além de exemplos de práticas pedagógicas em diferentes contextos. Com a divulgação do resultado final, o processo segue agora para as etapas de aquisição e distribuição, conduzidas pelo FNDE, o Fundo Nacional de Desenvolvimento da Educação. O Programa Nacional do Livro e do Material Didático é responsável pela avaliação, seleção e aquisição de livros e materiais didáticos para as escolas públicas. Após a aquisição dos materiais pelo FNDE, as obras selecionadas poderão ser disponibilizadas aos professores por meio do endereço pnlddigital.fnde.gov.br. Reportagem Talita Albuquerque.
0: E atenção, candidatos do primeiro concurso público nacional unificado.
1: Foi publicada a terceira convocação dos aprovados em lista de espera para vagas temporárias no Ministério do Trabalho e Emprego.
0: Agora, os convocados precisam cumprir a etapa documental e acompanhar a publicação da lista definitiva, prevista para novembro.
1: A documentação deve ser apresentada pela plataforma sougov.br entre 20 e 27 de outubro.
0: O candidato que não apresentar os documentos exigidos no período estabelecido perde os efeitos da convocação.
1: Para mais informações, acesse gov.br/gestão, sem o tio.
0: E essas foram as notícias do governo federal.
1: Uma realização da Secretaria de Comunicação Social da Presidência da República.
0: Com produção da empresa Brasil de Comunicação.
1: Fique agora com as notícias do Poder Judiciário e do Congresso Nacional. Boa noite.
0: Boa noite, até amanhã.
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2: STF valida lei do Paraná que amplia gratuidade em estacionamentos para pessoas com deficiência.
3: TSE anula votos recebidos por Antony Garotinho na disputa pelo governo do Rio de Janeiro.
2: Furto de carro com chave na ignição enquanto segurada abre a porta de casa não afasta cobertura securitária.
3: Boa noite, eu sou Marcela Luiza.
2: Eu sou Walter Lima.
3: O Supremo Tribunal Federal decidiu que é constitucional uma lei estadual que amplia a gratuidade em estacionamentos para pessoas com deficiência.
2: A decisão foi tomada na sessão plenária desta quinta-feira. Marta Ferreira.
4: No Paraná, as regras sobre estacionamento para pessoas com deficiência são regulamentadas pela Lei Estadual 18.419 de 2015. E pelas normas de trânsito nacionais. Dispositivos dessa norma asseguram às pessoas com deficiência um período de gratuidade equivalente ao dobro do concedido aos demais usuários. Nos estabelecimentos que não prevêem tempo mínimo gratuito, a norma garante ao menos 30 minutos de gratuidade, a fim de facilitar o deslocamento dessas pessoas.
5: A Associação Brasileira de Shopping Centers entrou com ação no Supremo Tribunal Federal pedindo que a lei seja considerada inconstitucional. A alegação é de violação ao direito de propriedade e aos princípios da livre iniciativa e da livre concorrência.
4: O relator é o ministro Nunes Marques. No voto, ele destacou que a finalidade predominante da lei é promover acessibilidade e inclusão social, matérias de competência legislativa concorrente. No mesmo sentido, votaram os demais ministros. O plenário, então, validou a lei do Paraná, entendendo que a norma promove acessibilidade ao garantir o dobro do período gratuito ou, na ausência de gratuidade, 30 minutos sem cobrança.
3: O Tribunal Superior Eleitoral anulou os votos recebidos por Antony Garotinho na disputa pelo governo do Rio de Janeiro.
2: A decisão, por maioria de 5-2, determinou a retotalização dos votos da eleição para governador, Guilherme Firmino.
6: Nessa quinta-feira, o Tribunal Superior Eleitoral rejeitou por unanimidade o pedido de desistência de recurso apresentado por Antony Garotinho. O TSE também manteve um indeferimento do registro de candidatura ao governo do Rio de Janeiro. Segundo o tribunal, Garotinho não tinha as condições de elegibilidade relacionadas à plenitude dos direitos políticos e à filiação partidária. Por 5-2, os ministros determinaram a anulação dos votos recebidos pelo candidato. Com isso, o tribunal determinou a retotalização da votação para governador do Rio de Janeiro.
3: Deixar carro aberto e com a chave na ignição apenas para abrir o portão de casa não afasta direito à indenização do seguro se veículo for furtado.
2: Esse entendimento é do STJ. Fátima Uchoa.
7: Após a seguradora negar a indenização do seguro veicular, a proprietária que teve o carro furtado nessa situação entrou com ação judicial, mas o Tribunal de Justiça de São Paulo negou o pedido. Já no STJ, os ministros entenderam que a conduta da mulher, adotada para guardar o carro em segurança o mais rápido possível, mesmo deixando a chave na ignição enquanto abria o portão de casa, não representa agravamento intencional do risco previsto em contrato que justifique a perda da cobertura do seguro. A relatoria foi do ministro Ricardo Vilas Boas Cueva.
3: O Tribunal Superior do Trabalho manteve uma indenização que uma faculdade terá de pagar a um professor e jornalista de Teresina, no Piauí.
2: A instituição de ensino usou imagens de televisão do professor sem autorização. O TST considerou o uso ilegal. Simone Moura.
8: A faculdade usou essas imagens em outdoors e nas redes sociais sem autorização. Para os ministros da 8ª turma, a campanha teve alcance apenas local e por um período limitado. Foi fixado indenização de R$ 30 mil por danos materiais e R$ 40 mil por danos morais. A decisão foi unânime.
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3: Uma boa noite.
2: E até amanhã.
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2: Eu sou Paula Groba.
3: E eu sou Humberto Pinheiro.
2: E estes são os destaques de hoje do Jornal do Senado, que começa agora.
3: Senado conclui terceira sessão de discussão sobre a proposta que acaba com a escala 6x1.
2: Carros novos poderão ter alerta para evitar que crianças sejam esquecidas no banco de trás.
3: Projeto cria incentivos para startups que desenvolvem soluções de preservação ambiental.
2: Boa noite.
3: Boa noite.
2: O Senado realizou nesta quinta-feira a terceira sessão de discussão da PEC, que acaba com a escala 6x1. São necessárias 5 sessões de discussão antes da votação em primeiro turno. Se for aprovada, a proposta ainda terá de passar por discussões e votação em segundo turno. O texto reduz de 44 para 40 horas semanais a jornada máxima de trabalho sem redução de salário e garante 2 dias de descanso por semana. A mudança, no entanto, será gradual. 2 meses após a promulgação, a jornada passaria para 42 horas semanais, já com 2 dias de descanso. 12 meses depois, o limite chegaria às 40 horas.
3: Durante a terceira sessão, o senador Paulo Paim, do PT do Rio Grande do Sul, defendeu que a redução da jornada, sem diminuição dos salários, pode fortalecer a previdência social. Segundo ele, o fim da escala 6x1 pode estimular a formalização de trabalho e, com mais trabalhadores com carteira assinada, aumentar a arrecadação previdenciária. Paim também afirmou que a mudança pode beneficiar empregadores e empreendedores e defendeu que desenvolvimento econômico vai valorização do trabalho, proteção social e políticas humanitárias caminhem juntos.
4: Quando reduzimos a jornada, ampliamos o emprego formal. Mais empregos formais significam mais trabalhadores contribuindo com a Previdência. Mais contribuintes significam mais arrecadação previdenciária.
2: E o Senado deve começar a analisar um projeto que obriga empresas a oferecerem produtos e serviços digitais voltados a pessoas idosas, com linguagem mais simples e recursos que garantam mais segurança nas transações.
3: O texto também prevê a capacitação de idosos para que eles aprendam a identificar fraudes e golpes em operações pela internet. Repórter Alexandre Campos.
5: No caso de produtos financeiros ofertados por instituições bancárias, as aplicações de internet, quando destinadas a pessoas idosas, devem disponibilizar uma espécie de botão de pânico para interromper operações fraudulentas e canal de contestação rápida para minimizar os prejuízos. A autora do projeto, a senadora Damaris Alves, do Republicanos do Distrito Federal, acredita que essas medidas são essenciais para essa parcela da população.
6: Então a gente quer que os aplicativos, especialmente de banco, do INSS, os aplicativos públicos, o do SUS, os aplicativos que a pessoa não vive mais sem eles, sejam mais acessíveis para pessoas idosas.
5: O projeto ainda prevê que essa parcela da população aprenda a identificar fraudes e golpes em operações na internet e torna crime o gerenciamento sem autorização expressa de bens de pessoas idosas e a apropriação de senha, chave criptográfica, token, assinatura digital ou qualquer outra credencial de acesso ou autenticação com o objetivo de auferir vantagem econômica.
2: Uma tecnologia simples pode ajudar a evitar uma tragédia. Um alerta no carro para lembrar pais e mães de que há uma criança no banco de trás.
3: É o que prevê um projeto da senadora Tereza Leitão, que determina a instalação do dispositivo em automóveis novos. Mais informações com a repórter Raíssa Abreu.
7: Um pai ficou de deixar o filho na creche pela manhã antes de ir trabalhar. Em vez disso, ele seguiu direto para o trabalho, estacionou o carro e esqueceu que a criança estava na cadeirinha, no banco traseiro. O bebê ficou trancado no carro fechado por horas e só foi encontrado no final da tarde, em parada cardiorrespiratória e sem sinais vitais. Tragédias como essa, que aconteceu em Santa Catarina em 2023, são mais frequentes do que se imagina. Não existem dados consolidados no Brasil, mas estudos feitos nos Estados Unidos indicam que cerca de 40 crianças morrem anualmente por terem sido deixadas

0: em carros fechados sob altas temperaturas. Para a senadora Tereza Leitão, do PT de Pernambuco, uma das causas desse tipo de episódio é a exaustão. E aí, as mulheres, que precisam acumular a vida profissional com a vida doméstica, são também as que mais sofrem.
1: A carga de trabalho doméstico corresponde a 21 horas, mais de 21 horas semanais, enquanto a dos homens é de pouco mais de 11 horas. A exaustão física e mental que recai sobre essas mulheres é muito grande, porque a jornada não termina quando sai do emprego. Começa uma nova jornada.
0: Para prevenir esses acidentes, a senadora apresentou um projeto que obriga as fábricas de carros a instalarem um dispositivo de alerta contra a presença de pessoas e animais esquecidos no interior dos veículos, com sinais sonoros ou luzes de emergência. A mudança valeria apenas para veículos novos e a indústria automotiva teria 2 anos para adaptação às novas exigências. A proposta vai ser encaminhada às comissões temáticas.
2: E ligações de números desconhecidos podem ganhar um novo filtro nos celulares vendidos no Brasil. Um projeto em análise no Senado prevê que celulares vendidos no país tenham uma função para bloquear, rejeitar ou silenciar chamadas de números que não estão na lista de contatos.
3: A proposta quer dar ao usuário mais controle sobre as ligações que recebe. A reportagem é de Yasmin Rodrigues.
4: O autor do projeto, senador Stevenson Valentim, do Podemos do Rio Grande do Norte, argumenta que as chamadas indesejadas são um problema frequente para os consumidores e podem estar associadas a práticas abusivas e tentativas de golpe. A medida valeria para aparelhos comercializados no território nacional. A ideia é permitir que o próprio usuário escolha como lidar com números desconhecidos, sem depender exclusivamente de serviços oferecidos pelas operadoras. O senador Laércio Oliveira, do PP de Sergipe, destacou o impacto desse tipo de chamada na rotina dos brasileiros.
5: A gente sofre quase todos os dias com essas empresas de telemarketing, essas companhias de telefonia importunando a vida do cidadão e da cidadã brasileira.
4: O projeto de lei foi apresentado nesta quarta-feira, dia 7 de outubro. Vai passar pelas comissões e plenário do Senado antes de seguir para a Câmara dos Deputados.
2: Um projeto pronto para votação na Comissão de Meio Ambiente do Senado pretende incentivar empresas que desenvolvem soluções para a preservação ambiental.
3: A proposta cria critérios para o reconhecimento das chamadas startups verdes e prevê prioridade no acesso a incentivos e financiamentos. Os detalhes com a repórter Marcela Cunha.
6: Empresas que desenvolvem tecnologias para reduzir a poluição, economizar energia ou reaproveitar resíduos poderão receber incentivos específicos para crescer no Brasil. É o que prevê um projeto que inclui as chamadas startups verdes na legislação brasileira. As startups são empresas jovens, geralmente ligadas à inovação, que desenvolvem novos produtos, serviços ou modelos de negócios. Pela proposta, serão consideradas verdes aquelas que oferecem soluções para problemas ambientais, como a emissão de gases que provocam o aquecimento global, o desperdício de recursos naturais e a geração de lixo. O autor da proposta, senador Fernando Dueire, do PSD de Pernambuco, explicou que a intenção é criar condições para o desenvolvimento dessas empresas.
7: Acreditamos que ao estimularmos essas startups, estamos não apenas criando novos negócios, mas investindo na qualidade de vida das futuras gerações e no fortalecimento de uma economia mais resiliente e sustentável.
6: O projeto prevê prioridade no acesso a programas de apoio técnico e financeiro, benefícios fiscais e editais públicos de inovação e sustentabilidade.
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3: Com a edição de Paulo Groba e trabalhos técnicos de Eliseu Caires, o Jornal do Senado fica por aqui. Acompanhe agora as notícias da Câmara dos Deputados.

0: noite.
1: Boa noite e até amanhã.
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3: Projeto obriga postos a detalhar custo dos combustíveis nas notas fiscais.
4: Comissão aprova selo para premiar cidades com boas práticas no trânsito.
3: Câmara analisa dar à assinatura digital valor de reconhecimento de firma.
4: Boa noite. Projeto em debate na Câmara confere à assinatura digital o valor de reconhecimento de firma em cartório. A ideia é diminuir a burocracia e facilitar a vida do cidadão, sem perder a segurança nos documentos. Confira os detalhes na reportagem de Fabielle Pires.
5: Já pensou resolver pela internet uma burocracia que exige uma ida ao cartório? Um projeto em análise na Câmara dos Deputados quer facilitar esse processo e permitir que a assinatura digital tenha o mesmo valor do reconhecimento de firma. Antes de entender a proposta, é preciso entender como funciona a assinatura digital. Atualmente, assinaturas digitais são feitas com certificado da Infraestrutura de Chaves Públicas Brasileira, a ICP Brasil, um sistema oficial do país que garante a validade jurídica e a segurança de assinaturas e certificados digitais. Quando uma pessoa assina um documento usando um certificado digital da ICP Brasil, é possível verificar a identidade de quem assinou e a integridade daquele documento. O que ainda não acontece automaticamente, essa assinatura substitui o reconhecimento de firma em cartório nos casos em que ele é exigido. A proposta determina que os documentos assinados eletronicamente sejam equiparados aos documentos com reconhecimento de firma. Segundo o autor, deputado Rafael Prudente, do MDB do Distrito Federal, a assinatura digital diminui a burocracia no dia a dia do cidadão. O projeto que equipara a assinatura com certificado digital da ICP Brasil ao reconhecimento de firma foi aprovado pela Comissão de Ciência, Tecnologia e Inovação da Câmara e agora segue para análise da Comissão de Constituição e Justiça. Para virar lei, precisa ser aprovado pela Câmara e pelo Senado. Da Rádio Câmara de Brasília, Fabielle Pires.
2: Economia.
3: Sóstenes Cavalcante, do PL do Rio de Janeiro, defende proposta para limitar os juros do crédito consignado de aposentados e pensionistas que recebem até 3 salários mínimos, além de beneficiários do BPC. O projeto determina que a taxa não poderá superar o IPCA, índice usado para medir a inflação oficial do país.
4: Sóstenes Cavalcante aponta que refinanciamentos feitos sem autorização aumentam a dívida de quem já tem parte da renda comprometida com os empréstimos. O texto também restringe a concessão desses descontos às instituições autorizadas e aos bancos públicos.
3: Carlos Veras, do PT de Pernambuco, defende o projeto que autoriza a União a criar uma estatal para atuar na distribuição de combustíveis, biocombustíveis e gás de cozinha. Ele explica que a ideia é recompor a presença pública no setor para assegurar a soberania energética.
4: A proposta permite a recomposição estatal por meio da compra de ativos operacionais ou participações em refinarias e bases de distribuição. Para Carlos Veras, o projeto combate aumentos abusivos de preços e garante o abastecimento em regiões remotas e de vulnerabilidade social.
3: Jefferson Campos, do PL de São Paulo, é um dos signatários da proposta de emenda à Constituição que estabelece um teto de gastos para órgãos da administração pública.
4: A proposta fixa limites orçamentários para despesas com publicidade institucional e determina um teto para os gastos do Poder Legislativo e dos Tribunais de Contas. Jefferson Campos entende que a medida contribui para garantir maior responsabilidade fiscal na administração pública.
2: Transportes.
3: A Comissão de Viação e Transportes aprovou um selo para premiar cidades que adotem boas práticas no trânsito. Saiba mais sobre o assunto na reportagem de Agui Pontes.
6: A Câmara dos Deputados debate recompensar municípios que adotem boas práticas na gestão do trânsito. A Comissão de Viação e Transportes aprovou o projeto que institui o selo Município com Mobilidade Segura. O objetivo da medida é premiar as cidades que façam um bom trabalho na prevenção de acidentes. Menos de 40% dos municípios receberiam o selo hoje. O projeto de lei do deputado Amon Mandel, do Republicano do Amazonas, dá justamente um incentivo para as cidades que cumprem as diretrizes da Política Nacional de Mobilidade Urbana. Mas não só, ela estabelece duas exigências: que o município possua um plano de mobilidade urbana e que esteja integrado ao Sistema Nacional de Trânsito previsto no Código de Trânsito Brasileiro. No primeiro caso, que pede a existência de um plano de mobilidade, 1.910 municípios já são obrigados a elaborar e aprovar um plano, mas desses, 79,6%

0: não cumpriram a determinação legal. Para além disso, 63,2% de todos os municípios brasileiros pecam no segundo ponto, que é estar integrado ao Sistema Nacional de Trânsito. Para conseguir o selo, também se exige que programas, ações, campanhas e metas adotadas pelo município estejam alinhadas com o Plano Nacional de Redução de Mortes e Lesões no Trânsito e ao conceito Visão Zero, que busca um contexto em que mais nenhuma morte aconteça no trânsito. Com a implementação do projeto, o Poder Executivo definirá o órgão responsável pela concessão, fiscalização e divulgação dos municípios certificados. Segundo o deputado Amon Mandel, autor do projeto, o selo municipal surge como um instrumento de incentivo e reconhecimento para gestões comprometidas com práticas modernas de segurança. O selo, ainda segundo o deputado, contribui para promover a acessibilidade e prevenir mortes e lesões graves. O projeto será analisado pelas comissões de Desenvolvimento Urbano e de Constituição e Justiça e de Cidadania. Da Rádio Câmara de Brasília, Agui Pontes.
1: Delegado Caveira, do PL do Pará, apresentou o projeto que proíbe a exigência de vistoria veicular periódica baseada apenas no tempo de uso do automóvel. A proposta busca impedir cobranças recorrentes que penalizem motoristas e proprietários de veículos mais antigos.
2: Atualmente, a lei não estabelece a obrigação da vistoria, mas a proposta inclui a proibição de forma expressa no Código de Trânsito Brasileiro. Delegado Caveira argumenta que defeitos mecânicos representam menos de 7% dos sinistros em rodovias federais.
1: A Câmara analisa projeto que obriga a instalação de temporizadores regressivos em semáforos que tenham fiscalização eletrônica. A autora da matéria, Gleisi Hoffmann, do PT do Paraná, afirma que a medida torna o trânsito mais seguro, evitando frenagens bruscas, acelerações indevidas e decisões de risco nos cruzamentos.
2: Gleisi Hoffmann ressalta ainda que se o temporizador estiver com defeito, dessincronizado ou com baixa visibilidade, não poderá ser aplicada multa pelo equipamento de fiscalização. A proposta dá aos órgãos de trânsito 60 dias para adequar os semáforos que já possuem fiscalização eletrônica.
3: Segurança Pública.
1: Guilherme Derrite, do PP de São Paulo, quer incluir entre os crimes hediondos as formas mais graves de homicídio, latrocínio e extorsão, cometidas por integrantes de organizações criminosas e milícias. A proposta amplia o tratamento mais rigoroso para crimes praticados nesse contexto.
2: Guilherme Derrite argumenta que esses delitos têm maior potencial de violência e intimidação e, por isso, devem receber o mesmo tratamento dado aos crimes mais graves previstos na legislação. O deputado reitera que a medida reforça o combate ao crime organizado.
1: Tornar imprescritível o crime de trabalho análogo à escravidão é o objetivo de projeto apresentado por Amanda Gentil, do PP do Maranhão. Se a mudança for aprovada, o passar do tempo não poderá impedir a responsabilização de quem cometer esse tipo de crime.
2: Amanda Gentil lembra que a Corte Interamericana de Direitos Humanos já determinou ao Brasil a adoção de medidas para impedir a prescrição desses crimes. A deputada avalia que a mudança pode reduzir a impunidade de casos em que a investigação e a responsabilização demoram a avançar.
1: O projeto de defensor Stélio Denner, do União de Roraima, inclui na Lei Maria da Penha o monitoramento eletrônico do agressor como medida protetiva de urgência em situações de alto risco à mulher. Segundo o deputado, a iniciativa visa conter a escalada do feminicídio no Brasil.
2: Pelo texto do defensor Stélio Denner, o juiz deverá observar novos critérios para conceder a medida protetiva, como casos de ameaça grave, histórico de agressões e perseguição. O texto também prevê a integração da tornozeleira eletrônica com mecanismos de alerta direto à vítima.
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0: Política.
1: Elmar Nascimento, do União da Bahia, defende o respeito às prerrogativas do Congresso e as garantias do devido processo legal na atuação dos órgãos de controle. O deputado reclama de interferências de outros poderes e ressalta a importância do contraditório e da ampla defesa.
0: Elmar Nascimento afirma que decisões sobre orçamento, emendas e mandatos devem respeitar o devido processo legal. Ele também afirma que os órgãos de controle precisam atuar dentro das competências definidas pela Constituição, sem criminalizar a política.
2: Saúde.
1: Fernando Monteiro, do PSD de Pernambuco, sugere a criação do Dia Nacional dos Técnicos e Auxiliares em Saúde Bucal, a ser comemorado em 20 de março. De acordo com o parlamentar, o projeto busca valorizar os mais de 230 mil profissionais da área registrados no país.
0: Fernando Monteiro acredita que a data vai incentivar ações educativas e científicas, além de impulsionar políticas públicas para fortalecer a odontologia no SUS. Ele sustenta que esses profissionais têm papel importante na prevenção de doenças.
2: Educação.
1: Avança na Câmara projeto que reserva recursos de bolsas educacionais para pessoas com deficiência. Os detalhes com a repórter Silvia Munhato.
3: A Comissão de Defesa dos Direitos das Pessoas com Deficiência da Câmara dos Deputados aprovou proposta que destina um percentual dos recursos do FNDE para bolsas e outros tipos de auxílios para estudantes com deficiência. O percentual deverá ser regulado pelo Executivo. Hoje, a legislação permite ao FNDE, o Fundo Nacional de Desenvolvimento da Educação, conceder bolsas de estudo, bolsas de permanência e ressarcimento de despesas a estudantes, mas não prevê reserva para grupos específicos. A versão original do projeto destinava o benefício apenas aos estudantes surdos, mas foi ampliada durante a avaliação pela Comissão de Educação. O relator na Comissão de Defesa dos Direitos das Pessoas com Deficiência, deputado Rodrigo Hollenberg, do PSB do Distrito Federal, fez novo ajuste no texto.
4: Entendemos, porém, que não há motivo para a redação do substitutivo mencionar diretamente apenas as pessoas surdas ou pertencentes ao transtorno do espectro autista. Por essa razão, propomos substitutivo que unifica a aplicação do dispositivo legal em benefício de todas as pessoas com deficiência por meio de remissão simples à Lei Brasileira de Inclusão das Pessoas com Deficiência.
3: O relator citou dados do Censo da Educação Superior de 2024 que mostram que os maiores grupos de estudantes com deficiência matriculados no ensino superior são pessoas com deficiência física, 30,5%, baixa visão, 22,8% e transtorno do espectro autista, 16,7%. A proposta que reserva recursos de bolsas educacionais para pessoas com deficiência será analisada agora pelas comissões de Finanças e Tributação e de Constituição e Justiça. Da Rádio Câmara de Brasília, Silvia Minhato.
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2: Votação.
0: Os deputados analisam projeto que obriga os postos a detalhar a composição do preço dos combustíveis na nota fiscal. O texto pode ser incluído na pauta de votações, como informa o repórter Antônio Vital.
9: Está pronto para ser votado no plenário da Câmara projeto que obriga os postos de combustíveis a detalhar na nota fiscal todos os componentes do custo da gasolina, do etanol e do diesel para o consumidor. De acordo com a proposta apresentada pelo deputado licenciado Guilherme Boulos, a nota fiscal deverá conter informações como o custo inicial do combustível para o produtor ou importador, o custo do biocombustível adicionado à gasolina, o lucro da distribuidora e do dono do posto, bem como o valor dos tributos federais e estaduais. Produtores, importadores e distribuidores também ficam obrigados a fornecer as mesmas informações em suas notas fiscais. O objetivo, de acordo com o autor, é permitir identificar a composição do custo final, que seria bom para a concorrência e para o consumidor, que poderia assim agir como fiscal em caso de abusos. O projeto ganhou regime de urgência, o que permite que seja votado diretamente no

0: plenário da Câmara, sem passar pela análise das comissões permanentes da Casa. O regime de urgência foi aprovado de maneira simbólica, mas provocou discussão no plenário. Para o deputado Gilson Marques, do Novo de Santa Catarina, não tem como o dono do posto de combustíveis saber todos os componentes do preço.
1: Transparência é sempre positiva, mas a minha preocupação aqui, entre outras, é o seguinte: informe na nota fiscal toda a composição do preço dos combustíveis e do GLP. O posto de combustível não tem essa informação, não tem como ele ter essa informação. Toda a composição do custo de cada componente, de cada pessoa, de onde vem a importação, ele não tem essa informação hoje.
0: Já a bancada aliada ao governo defendeu a proposta, como disse o deputado Tarcísio Mota, do PSOL do Rio de Janeiro.
2: Ele é singelo, ele diz: na nota fiscal da produção da compra do combustível ou do gás, deverá haver discriminado aquilo que é o custo do produto que vem, né, o custo da produção daquela mercadoria, do combustível, e também os custos de impostos e os custos, inclusive o lucro que está vindo das próprias refinarias. Há que se lembrar que o processo de privatização das refinarias no Brasil resultou num processo de encarecimento do combustível.
0: Ainda não há data para votação no plenário da Câmara do projeto que obriga os postos de combustíveis a detalhar na nota fiscal todos os componentes do custo da gasolina, do etanol e do diesel para o consumidor. Da Rádio Câmara de Brasília, Antônio Vital.
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4: Esporte.
5: João Cury, do MDB de São Paulo, defende proposta que estende a imunidade tributária às entidades esportivas sem fins lucrativos. A medida que para organizações dos movimentos olímpico, paralímpico, clubístico e educacional, as instituições de educação e assistência social.
6: A iniciativa, que tem o apoio de João Cury, visa fortalecer o desenvolvimento de atletas e contribuir com a saúde pública. Ele acredita que a imunidade sobre impostos de patrimônio, renda e serviços garante maior estabilidade financeira para as entidades formadoras.
5: Projeto de Saulo Pedroso, do PSD de São Paulo, define quem pode ser considerado representante de uma organização esportiva privada nos casos de corrupção no esporte. Entram nessa definição dirigentes, diretores, administradores e procuradores que exerçam poderes de representação.
6: Saulo Pedroso explica que a medida pretende dar mais clareza à aplicação da lei e evitar interpretações diferentes sobre quem pode responder pelo crime de corrupção privada no esporte. Ele ressalta que o projeto não institui um novo crime nem altera as penas previstas atualmente.
5: Proposta de delegado Éder Mauro, do PL do Pará, estabelece o sexo biológico registrado no nascimento como único critério para definir a categoria de atletas em competições esportivas promovidas pelo poder público.
6: O texto também inclui competições estudantis e prevê a apresentação de documentos para comprovação. Delegado Éder Mauro alerta que atletas que competirem em categoria diferente da correspondente ao sexo de nascimento poderão ser excluídos, perder premiações e sofrer suspensão de até um ano.
5: Márcio Bioc, do MDB do Rio Grande do Sul, defende a aprovação de projeto que institui 8 de novembro como Dia Nacional do Fisioterapeuta Esportivo. Autor da proposta, ele ressalta a importância dos profissionais na prevenção de lesões e na recuperação de quem pratica atividades físicas.
6: Márcio Bioc avalia que a homenagem também pode ampliar conscientização sobre a prática segura de exercícios. O deputado explica que a data escolhida marca a fundação da Sociedade Nacional de Fisioterapia Esportiva e o reconhecimento oficial da especialidade no país.
5: Termina agora o Jornal Câmara dos Deputados, produzido pela Rádio Câmara, com trabalhos técnicos de Everson Urani e apresentação de José Carlos Andrade e Márcio Aquilissardi. Uma boa noite para você.
6: Uma ótima noite. A Voz do Brasil volta amanhã.
4: Você ouviu A Voz do Brasil. Boa noite.

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1: 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Pois é, rapaz, estamos aqui com o nosso programa Clube do Brega, começando agora e vamos até umas horas. Tem umas horas não, vamos até meia-noite. Agradecendo a você pela audiência, agradecendo a você pela atenção. Tá aí eu e o Glauber Souza comandando a audiência até meia-noite. Quero agradecer pela atenção. Envie a sua mensagem pelo WhatsApp, viu? Se você quiser mandar áudio, manda. Se quiser mandar escrito, você manda. Manda a sua mensagem que aqui a gente desenrola e toca a sua música. Então vamos lá, Glauber. Trazer a

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Epa, estamos aqui com o nosso programa Clube do Brega. Manda um alô pro pessoal que trabalha à noite, são os nossos amigos taxistas, são os nossos companheiros padeiros, são os nossos companheiros frentistas, são os nossos companheiros analistas, são os nossos amigos digitadores, aquela turma que trabalha a noite toda, nos acompanha, né? E a gente acompanha vocês através da música romântica. Música brega é só aqui. Lembrando que todo sábado tem o nosso clássico do Brega, todo domingo tem o Clube do Brega na TV Diário, com reprise agora na quinta-feira, e você é mais do que convidado para nos acompanhar, tá bom? Ora se tá, manda brasa, Glauber!

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É isso mesmo, é isso aí, é isso aí, é o nosso programa Clube do Brega. Pronto, estamos aqui, estamos com você, vocês estão com a gente também. Abraçar o pessoal da região norte, que nos escuta através da 107.7. Lá em Sobral, aí Sobral despeja o som para toda aquela região norte. Lá no Cariri, Verdes Mares Cariri, tomando de conta da audiência. Pessoal de Caririaçu, pessoal de Crato, pessoal de Barbalha, de Missão Velha, Aurora, Lavra de Mangabeira, vocês estão nos ouvindo? Obrigado pela audiência. E vamos de música!

Pronto, meus amigos, terminamos o nosso programa Clube do Brega. A todos vocês, muito obrigado pela audiência, muito obrigado pela atenção. Fiquem agora com o Show da Madrugada aqui na Verdinha.

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1: Não se admira.

0: Qual, o que, que o Ceará tem que fazer agora, né, Denise? O futuro, eu acho que o futuro seria um presente, né? Qualquer coisa que vier. A meta do Ceará era evitar o rebaixamento. Ela segue sendo isso. O Daniel Paulista, inclusive, na mesma coletiva em que ele fala sobre a vitória, ele ressalta isso. Gente, só escapa com 45. Precisa ainda de mais uma vitória. Eu acho que é importante você ter esse senso. E eu acho que o elenco do Ceará comprou a ideia. O elenco do Ceará, que está com salários atrasados, que está vendo todos os problemas internos, né? O Sanches ir para uma coletiva, torcedor do Ceará, e falar: espero que eles possam pagar as meninas também. Então, acho que os jogadores sentem a dor ali de um funcionário, do time feminino. Eles não estão alheios, não. Eles sabem tudo que está acontecendo e eles estão sendo impactados também. Mas o que, que a gente tira disso tudo? É que há muita hombridade no elenco do Ceará, nesse sentido. Os caras, mesmo nesse contexto, eles estão lutando, se doando. Sim. E eles estão querendo mostrar alguma coisa, isso é muito importante. E isso consolida o melhor momento do Ceará na Série B, que é ainda um 14º, ainda é um time que está com 43 pontos, mas que já engatou 5 jogos de invencibilidade e uma sequência difícil, em que ele basicamente enfrentou times que estavam no G6, com exceção do Avaí. Ele se saiu muito bem.
1: Dani, eu passo já a palavra para você, que você pediu aqui a palavra, mas deixa eu falar com o Manolo, que ele também pede passagem aqui para falar sobre Top Man. 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
1: 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Ixi, Manolo já foi tomar. Eita! Daniel, você queria fazer um questionamento? Era o

0: Giovanni?
1: Eu queria perguntar pra vocês, o que, é que vocês acharam sobre um jogador específico?
0: Qual?
1: A gente já falou sobre os destaques do jogo, Lenny Lobato entrou muito bem, né? O Zanocello foi bem, João Gabriel, Luiz Otávio, mas teve um cara que fazia tempo que ele não era titular, Denise, que foi titular no jogo de ontem, que foi o Renzo Lopes.
0: Né?
1: Foi uma mudança ali, uma presença que a gente não imaginava. O Luca era geralmente quem era titular quando o Saulo Mineiro ainda não estava aqui. Na ausência do Saulo no jogo passado, o Luca foi o escolhido, mas ontem foi o Renzo Lopes. Foi substituído no segundo tempo, mas ficou ali mais da metade da partida em campo. Quero saber o que, é que vocês acharam, o que, é que vocês sentiram sobre o Renzo Lopes. Existe a expectativa, aqui já é uma informação, de que na segunda-feira o Saulo Mineiro esteja à disposição. Ele deve viajar amanhã. Talvez não esteja disponível para jogar os 90 minutos, mas quero saber o que, é que vocês acharam do Renzo. E se ele pode, caso o Saulo não esteja à disposição, ser titular mais uma vez na segunda-feira.
0: Se o Saulo tiver... Aqui é o achismo, viu, gente? Não é informação, é opinião. Se o Saulo tiver à disposição, acho que o Saulo vai. Se não, o Renzo continua.
2: Jogou bem, Gata Show.
0: É.
2: Me chamou a atenção, eu falei aqui no início do programa, alguns desarmes, velocidade. Para mim, o Renzo é um centroavante paradão. Fica ali na área, espera as jogadas, mas ele não fez isso no jogo passado. Quando a gente estava analisando, o Renzo voltando ao setor de defesa para recuperar as bolas para o Ceará e saindo em transição com muita velocidade. Então gostei do que vi. E se o Saulo não jogar, colocaria o Renzo para ser essa opção no time titular do Ceará no próximo compromisso contra o Botafogo.
0: E aí, Ale?
3: Eu também acho, Denise, que nesse momento, né, eu até defendi o Renzo ontem, quando a gente falava da provável escalação, porque ele foi o que jogou menos. O Luca, eu já sei o que o Luca pode me entregar e é pouco. O Ender, eu sei que é nada. Então, é melhor escalar...
0: Eu gosto do Alexandre porque ele vai direto ao ponto, sem enrolação.
3: É melhor escalar o Renzo. O Renzo jogou menos minutos. Eu sei ainda pouco do que ele pode fazer. Ele tem feito uma partidaça? Não, ele não fez nada disso. Mas acho que ele conseguiu contribuir ali na frente, né, Denise? Fazendo pivô, sendo ali importante também no jogo aéreo. A gente tem visto cada vez mais, inclusive, que a bola parada do Ceará, a bola aérea, ela realmente tem surtido efeito. A dupla de zaga, Luizão, Luiz Otávio, o Renzo também, que é outro elemento alto, eles realmente conseguem levar vantagem. Contra o Criciúma, produziram muito nesse sentido. Então, eu manteria ele caso realmente o Saulo permaneça fora, né? E essa é a expectativa, né, Daniel? Tem alguma chance do Saulo voltar?
1: Tem chance dele voltar. Eu diria hoje que a probabilidade maior é que ele viaje com a delegação, né? Ele passou por aquele tratamento intensivo. Existe a possibilidade, inclusive, dele ter ficado fora desse jogo para que possa, né, de uma maneira mais concreta, estar recuperado para o jogo de segunda-feira. Não é que ele foi poupado, né? Ele está lesionado ainda, mas seria mais ideal, ele teria condicionamento melhor para o jogo de segunda-feira contra o Botafogo. Deve viajar, a dúvida fica por conta se vai iniciar como titular ou não, mas a tendência é que ele seja relacionado.
3: Pois é, já é uma excelente notícia, porque o Ceará tem diante de si uma nova decisão, né, pela frente, que é esse compromisso contra o Botafogo de São Paulo.
0: A viagem é quando, Dani? Só recapitulando.
1: Amanhã, o Ceará viaja amanhã. O Melk também, existe a chance dele viajar, viu, Denise? A gente vai ter certeza amanhã, no momento do embarque do Ceará, mas existe uma chance real do Melk também viajar.
0: Tem uma previsão de horário assim, Dani?
1: Por volta de 1 hora da tarde.
0: Tá aí.
2: O Gata Show, sobre o Renzo, eu tava vendo aqui que chamou bastante atenção o desempenho defensivo dele, apesar de ser atacante que tá lá para fazer gol, né? Para contribuir no ataque. Mas na defesa, ele recuperou 6 bolas e a gente teve aí 3 desarmes. Ele tentou 3 desarmes, conseguiu os 3. Foi o jogador do Ceará que mais desarmou na partida, inclusive mais do que o Zanocello e também o João Gabriel, que são volantes e acabam desarmando um pouco mais durante as partidas.
0: Meio-dia, 26 minutinhos. Bora pro intervalo? Ligeirinho, a gente volta já.
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1: 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Miau, que horas são, Liuei?
2: Nesse momento em Fortaleza, 12 horas e 29
1: minutos. Ô voz. Gata Passou. Show, o destaque de ontem vai para Luiz Otávio, capitão, eu também acho. Como tá jogando Luiz Otávio?
3: Muito.
1: Alexandre.
3: E no momento necessário. Pra quem duvidou que ele poderia ser útil, poderia jogar, a resposta dele veio em campo.
1: É. E o Ceará tem essa, né, Alexandre? Só refazendo, repercutindo o que você falou, né? No momento mais importante, o time consegue reagir. E a torcida vai... Eu não tenho dúvida que o próximo jogo em casa vai ser aquela lotação, viu? Mesmo...
3: Achei isso.
1: Mesmo que não tenha pretensão de G6, muitos torcedores falam, né, e tudo, que pode acontecer, oxê. Mas o torcedor vai lá, e é isso que é bacana, esse poder de reação. E volta a falar com tudo que tá acontecendo, né, com o Ceará. Bora escutar aqui a galera? Olha a urra! Vai de novo, vai, aperta o play, padre.
4: Olha a urra!
1: Cara, isso é o 10 pra meio-dia.
2: 10 e pouco.
1: 10. São 10 e pouco.
3: Tá no pico do meio-dia.
1: No pico do meio-dia. Ih, padre, libera o Tom.
5: Ah, tá show, me diz uma coisa.
1: Vixe, Maria.
5: Me diz uma coisa. Tá preocupada?
1: Eu?
5: Com quem? A vitória do Fortaleza e vi quantas partidas em vista.
1: Eu tô preocupado não.
5: Eu vou te fazer uma pergunta.
1: Faça.
5: Tá com quantas partidas?
1: Aí.
5: Quantos jogos que o Fortaleza não ganha do Ceará? Aí você não fala.
1: Vixe,
5: só fala da vitória dele. Você reitera a vergonha, vocês, dessa emissora.
1: O que é que tem a ver com a outra, macho? Ó, ele perguntou quantas vitórias o Fortaleza tem, não é isso?
3: Rapaz, o que é que tem a ver aquilo com as calças,
2: hein? Invencibilidade.
3: Aquilo com as calças, o que é que tem a ver
1: isso aí? Ele quer falar quantos jogos o Fortaleza não ganha do Ceará. E eles estão no confronto direto, eles estão indo pro mata-mata?
2: Não, momento atual, o Fortaleza não perde há 13 jogos.
1: Atualiza aí, Liuê, vai.
2: E o Ceará também tá com a sequência de invencibilidade, não perde há 5 partidas. Inclusive, venceu 4 jogos seguidos em casa. Com essa última vitória contra o Criciúma. Então, o retrospecto é esse. O Fortaleza não perde a 13 jogos e o Ceará não perde a 5 nessa Série B. O Ceará ainda luta contra o rebaixamento e o time do Fortaleza está na parte de cima da tabela sonhando com acesso direto, já que mira o G2 da competição.
3: E assim, né, Denise? Essa é a diferença de ser torcedor e não ser, né? No nosso caso aqui, a gente vai dedicar um período de tempo para falar,
1: né,
3: de um time, aí a gente para e fala sobre outro, aí traz uma notícia de um. A gente vai fazendo isso, a Denise vai conduzindo o processo dessa forma, né? Aí, meu amigo, se você não puder ouvir que o seu arquirrival também tem algo a ser dito, aí realmente...
1: É, fica difícil, né, Alexandre?
3: É, fica difícil. É melhor ser surdo, né? Porque não vai dar pra assistir o programa desse jeito. Porque as coisas não funcionam dessa forma.

0: forma, inclusive, para consolidar isso, Denise, as sequências invictas até aqui da competição, né? A maior sequência invicta é do Fortaleza, tem 13 Sim. jogos. A segunda maior sequência invicta é do Vila Nova, tem 6 jogos sem perder. E a terceira é do Ceará. E isso explica por que o Ceará conseguiu se alavancar na parte de baixo da tabela, né? Ele sai e se distancia mais da zona de rebaixamento. Por isso que o percentual dele de rebaixamento hoje, a UFMG diz que é 0,5%, é menos de 1% pela sequência de invencibilidade. Da mesma forma que o Fortaleza utiliza a sequência de invencibilidade a seu favor, para pontuar, poxa, por que o Fortaleza é um postulante ao acesso? Porque ele não perdeu nenhum jogo no retorno, ele também atravessa um momento positivo. O Fortaleza ele só tem um asterisco, que é o fato dele ter derrapado em casa alguns jogos. E isso todo mundo sabe, né? Inclusive o torcedor do Tricolor, que mandou mensagem, também sabe disso. Dava para ter vencido alguns jogos, poderia estar numa situação mais favorável. Mas ele vai chegando na reta final da Série B, ainda muito vivo e com chance de acesso direto.
1: Bora lá para mais um torcedor que tá aqui com a gente. Aperta o play, Gata Show.
2: Bom dia, Gata Show. Bom dia, Alexandre. Bom dia, Liuê.
3: Bom Opa. Dia.
2: Vocês têm observado que o Ceará tem vencido jogos perto de encerrar, né?
1: O jogo.
2: Ou no finalzinho.
1: Sim.
2: Ou já nos acréscimos, no último minuto. Na opinião de vocês, isso demonstra que o preparo físico do Ceará é muito bom ou é só uma coincidência?
1: O que, que vocês acham, hein?
0: Eu falei aqui há pouco, né? Acho que nesse programa ainda, que eu dei méritos ali à preparação física do Ceará e também ao trabalho do Daniel Paulista, Denise, porque claramente ele termina em uma rotação maior. O Ceará tem terminado os jogos numa rotação muito intensa e os adversários não têm conseguido acompanhar. Tem muito time que faz um bom primeiro tempo e volta do intervalo abaixo. O Ceará ele faz um movimento contrário, com o jogo contra o Criciúma sendo um movimento perfeito, que é iniciar bem e terminar bem. Sim. Então, acredito, viu, torcedor, que tem a ver realmente com a preparação física, né? Está sendo realizado algum trabalho. E acho que além disso, Anís, tem a ver também com outro aspecto. O Ceará, se a gente vai avaliar, né, jogador por jogador, sem fazer nenhuma média com os outros times, mas o time titular do Ceará, ele tem uma média de idade baixa, né? E as peças que entram no decorrer do jogo também. Quem é mais velho do Ceará é ali o Vina, que ele jogou porque o Mel, que estava fora, mas o Vina é reserva.
1: Sim.
0: E o Luiz Otávio, que é o capitão do time, tem seus 38 anos. Mas os demais jogadores são todos mais jovens, né? Isso chama a atenção também. Isso ajuda nesse fôlego a mais e é uma qualidade que o Sub-20 entregou. Porque boa parte do time titular do Ceará é do Sub-20.
1: Bora falar do Fortaleza? O torcedor comenta aqui, a Josilene Freitas, lá do Conjunto Ceará, aquela torcedora do Lion. O coletivo do Fortaleza está deixando a desejar. Destaco algumas peças individuais, entre elas o Cardona e o Sacha. No tocante às mudanças, o Priol deveria entrar e trazer o Alanzinho e o Kevin Andrade de volta. Quem fala aqui, eu apostava muito nesses três, Gata Show. A Josilene Freitas, já pensou o Kevin Andrade de volta? Aí ia ser bom demais, né, Alexandre?
0: Não sei, né, Denise? Porque ele tá
1: onde
0: agora?
1: Como é que ele tá bem? Como
3: tá no esporte.
0: Tá no esporte, né? Mas como é que ele tá lá?
1: É.
0: Cara, não tem sido nem titular, nem do
1: tá
0: esporte.
1: Tá nem jogando, não tá não? Nem tem visto
3: ele tem três jogos pelo esporte.
1: Tá machucado, será, gente?
0: Não, tá não, Denise. Não, né? Ele não tá conseguindo jogar mesmo.
3: Atuou contra o São Bernardo, 30 minutos.
0: 30 minutos, né? Jogo contra o Náutico, jogou só 20. Contra o Atlético, nem entrou e o esporte venceu. Então, assim, ele individualmente não tá fazendo tanta diferença, né? E o Alanzinho, que é o outro jogador que ela citou, tava no Juventude. Juventude
3: ele teve uma lesão no joelho.
0: Ele tá fora da temporada. Ele tá no Juventude, mas ele tava no banco de reservas, né? Fortaleza que tem dois jogadores emprestados ao Juventude. O Pablo Roberto, volante, que muita gente nem lembra que é do Fortaleza. E o Alanzinho, que também é do Fortaleza, né? O Alanzinho rompeu o ligamento, tá fora da temporada. Então ele vai ficar lá até se recuperar. E o Pablo Roberto faz parte do elenco, mas também é reserva, né? Juventude que luta pelo acesso junto ao Fortaleza.
1: Bora falar do Tricolor do PC, gente? Nós estávamos falando aqui sobre o Cantígio, que deve não. A ideia, o desejo é que fosse titular. Falamos aqui também do Rodrigo, que pode ficar na vaga do Pierre. E a possibilidade do Chico da Costa. Então são algumas peças de saída e peças de chegada que devem pintar para tentar fazer um jogo em busca. Vamos lá falar jogo bom? Um jogo em busca dos três pontos. Pronto. É assim?
0: É vencer.
1: Vencer.
0: Vai buscar vencer em casa. Voltar a vencer em casa.

0: 100k. Dá? Que dá, sim, dá, né? Pra esses atletas jogarem? Também. Aí vai depender do Paulo Autuori, né?
1: É, o Paulo Autuori que vai escolher. Mas que dava pra jogar, dava. O Fortaleza não tem nenhum jogador lá no setor de ataque, Gata Show. Vivendo aquele momento pra gente confirmar aqui que aquele atleta é titular absoluto. Fortaleza tem alguns nomes que são titulares absolutos. Por exemplo, o Pierre é um titular absoluto, que tá fora da partida. O Sacha é outro titular absoluto. Sem ele, o Fortaleza sofre e tem que encontrar uma peça no banco de reservas. Mas no setor de ataque, não tem um titular absoluto, porque o Vitinho tá embaixo, Luiz Fernando também. Nathan Fogaça, que hoje é o titular, não marcou e também não vem apresentando um bom futebol. Então, qualquer jogador que entrar ali vai tentar mudar o esquema tático do Fortaleza, o poderio ofensivo do Tricolor. Então eu vejo que dá para fazer essa mudança. Fortaleza encara um adversário que está em alta. O time do CRB vive um bom momento, vem de arrancada, já esteve na parte de baixo da tabela, inclusive por muitas rodadas esteve na zona de rebaixamento e pegou a arrancada depois da chegada do Fábio Matias. Hoje venceu ali o Atlético Goianiense e está com uma diferença pouca para entrar no G6 do Campeonato Brasileiro da Série B. Um adversário perigoso, um jogo difícil. Eu analiso que essa partida do Fortaleza na segunda-feira contra o CRB será mais difícil do que foi contra o Náutico, do que foi contra o Atlético, com o São Bernardo também, em partidas que o Fortaleza tropeçou em casa. Então o Tricolor vai ter um adversário com muito mais qualidade, mais qualificado para jogar diante do seu torcedor, para quebrar esse tabu aí de não vencer ao lado da torcida, Gata Show.
0: Dá para fazer o que de diferente para segunda-feira, hein, Alexandre?
2: Denise, eu acho que a principal atividade do Fortaleza é tentar realmente dar uma chacoalhada nesse ataque, né? E para isso utilizar...
0: Chacoalhamos como? Vamos pensar aqui,
2: Denise,
0: né?
2: Denise, colocando o Cantillo de um time titular já melhora muito. Se ele puder fazer só isso, só esse favor... Já melhorava muito lá na frente.
0: Você fez um pedido ontem para Daniel Paulista. Faça um pedido hoje para Paulo Autuori, vai. Só na caixa, DJ, vai. Ontem ele fez um pedido para Paulista e o Paulista atendeu, hein? Paulista atendeu, Alexandre. Alô, Paulo Autuori. De forma holística, assista aqui o nosso programa. Assista, sintonize na FM 92.5 Verdinha, sintonize na TV Diário e escute agora Alexandre Mota, a dica do dia. Vai, Alexandre. Cadê a música? Tem que ter amor, ô, padre. Vixe, mas tá marcha fúnebre. Calma, ele já falando de 3 pontos, macho. Calma. Ah, é, faz essa oração. Põe Alexandre Rocha aí para... O Paulo Autuori está na sua frente agora, Alexandre.
2: Paulo. Que nome até bíblico você tem. Me faça um favor. Atenda a um pedido só. Não escalhe o Pedro Henrique, escalhe o Cantillo, o colombiano. Vamos ser irmãos. Vamos lembrar que estamos na América Latina. Vamos abraçar a Colômbia também. Faça só esse pedido para você e você terá o apoio da arquibancada nesse compromisso. É só isso, Denise. É uma coisa simples. Eu sei.
0: Tô contigo e não abra, Alexandre.
2: Tem então... as suas preferências. Ah,
0: mas eu ele vai me escutar, ele
2: você
0: vai me escutar.
2: Tem as suas preferências, mas tem uma visão holística do mundo como eu. Como você também já disse ter. E observe outro jogador de seu elenco, Paulo Autuori. Acorda, menino. Só isso que eu tenho a dizer pra ele. Ontem nós pedimos pro Rafa Ramos não jogar.
0: Como é, menino? Como é?
3: Acorda!
2: Ontem a gente pediu pro... Rafael Ramos não jogar, não. Nada contra o profissional, mas existia outro pedindo passagem.
0: Daniel, por favor, faça esse corte aí pra mim, por
2: não,
0: favor.
2: E ele
0: por
2: nos favor, atendeu. Daniel, não, sai. Não enche essas coisas, não.
0: Ele não, tá fazendo? Não. Eric, por favor, faça não, esse corte, não. Por favor. Por
2: parem
0: favor.
2: Com essa brincadeira aí.
0: Por favor.
2: Aí. Mas assim...
1: Alexandre, o grande filósofo.
0: O grande filósofo. Clama a Paula Autuori. Gostei,
2: não, mas
0: viu,
2: assim,
0: diretor?
2: Brincadeiras à parte...
0: Esse corte vai bombar, vou encostar nele.
2: Aí isso é não,
0: vou entregar pro Paulo Autuori, vai o ser que, minha meta até o final do ano, o SGD.
2: O que eu acho é que o Cantillo poderia... O Cantillo poderia ser escalado.
0: Hein? Sim.
2: Porque tem entrado melhor nos jogos, né? E realmente o Pedro Henrique, ele não está bem nesse momento. Eu entendo que é um jogador que é importante também, né? Ele acabou no jogo passado já ficando no banco de reservas. Mas acho que o Cantillo poderia jogar. E aí você dá uma mexida no ataque, né? O ataque do Fortaleza, que hoje é o ponto de maior desequilíbrio da equipe. Você tem lá como centroavante o Chico da Costa podendo retornar.

0: Ah, já seria uma mudança significativa, né, no time. E aí muda os pontos também. O Cantillo pode jogar por um lado, pelo outro lado, né? Eu daria uma oportunidade para o Prior. Acho que é justo também que o Prior jogue. Mas esse é o panorama, né? De um Fortaleza que precisa voltar a vencer, Denise. Né? A rodada ajudou o Fortaleza. Você tem hoje uma situação de pontuação favorável. E assim, vamos lá, torcedor tricolor. Você quer entender o que falta? É o seguinte. O Fortaleza, para subir hoje, a UFMG diz que são 68 pontos. Faltam 12 pontos para o Fortaleza. O que significa 12 pontos, Denise? 4 vitórias. O cálculo do Fortaleza é esse. Denise, a rodada ajudou. Criciúma não venceu. Vila Nova não venceu. Ele está bem posicionado na tabela de classificação. Meu amigo, é momento de comer grama, de ir para cima. É, Denise, é reta final. É encarar cada jogo como uma verdadeira decisão. Ter muita intensidade dentro de campo. E ir para cima, Denise, buscar essa pontuação. Ele tem essa condição. Ele vai, até o fim da competição, realmente ter alguns adversários pela frente que podem, né, fazer com que ele consiga concretizar o resultado até o fim do campeonato. Ele ainda vai enfrentar alguns times que estão na parte de baixo da tabela. Ele tem confrontos diretos com a turma que está ali próxima dele, perto dele. Pode se tornar um mata-mata dentro da própria Série B. Antes do mata-mata começar, o time do Fortaleza já tem um. Ele enfrenta o Vila Nova na última rodada. Então, ele tem totais condições de chegar lá. Agora é evidente, tudo passa pela vitória contra o CRB em casa. Ele precisa voltar a vencer em casa. Se essa balança não tiver os jogos em casa e fora de casa, não dá certo. 6 jogos finais, precisa de 4 vitórias. Essa é a caminhada e é o cálculo que Fortaleza precisa fazer no momento.
1: Bora voltar a falar mais sobre o nosso Fortaleza, o nosso Ceará e o nosso Floresta, hein, gente? Porque amanhã tem jogo decisivo para o Florestão da Vila Manuel Sátiro. Bora falar de dinheiro? 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A chance que você tem é com esse forró. Bananana. Dança, olha o Liuê dançando. Esse Liuê tá se saltando. Ei, Liuê, quando acumula, acontece o quê, Liuê?
2: Aí vai aumentando, é tudo, gata.
1: Eu gosto é assim, meu amigo. 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
1: 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Parceiraça aqui do nosso Jogada. Bora fazer o seguinte. Bora pro intervalo agora, valendo com a sua narração, som e imagem, Liuê. E vinheta. Vai balançar. E eu gosto quando o Liuê balança. Porque quando ele balança, ninguém fica parado. E ontem foi Lenny Lobato que balançou com o Liuê. O Liuê na Rossi.
2: E o Daniel Farias também.
1: E o Daniel Farias é emocionadíssimo. É o homem emocionado da Verdinha. É o cara mais emocionado. A Rocha, menino, intervalo é bem ligeirinho. A gente vai com o Liuê. Chama o Liuê, vai.
5: O gostosão.
3: Liuê Góes.
1: A Rocha, menino.
5: que abre na direita com Rafael Ramos. Rafael Ramos se anunciando de novo.

0: você. Essa pintura recebeu na grande área e colocou no ângulo direito do goleiro Ayrton. Como é bom ser bozão, como é bom ser bozão, Lênin Lobato. Um gol. É o gol do Bozão, o gol que vai dando a vitória, o gol que vai dando essa permanência serena.
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15: Olha a hora! Que horas são? 10 e pouco. Que horas são, Liuei?
16: 12:51.
15: Olha a
17: hora!
15: Bia, deu tudo certo, né, Bia? Fechou, Maria Preá? Sabia, desenrola.
18: 12:51.
15: Eu gosto é assim. Eita, que voz é essa, Brasil? Reta final aqui do nosso Jogada. Deixa eu escutar a galera, o padre. Deixa, padre, vai.
1: Você na jogada. Você na
15: eu
1: jogada.
15: Eu adoro. Gente, se nós pudéssemos deixar assim um blocão só com a galera participando, viu, Alexandre? Mas aí é porque a gente tem que ter um tempo, né? Tem o tempo do comercial, tem um tempo também que a gente precisa analisar, né? Levar a sério o programa esportivo, né? Nessa bagunça.
16: Tem a bênção do padre.
15: Tem a bênção do padre, mas assim, eu agradeço demais essa participação de vocês, viu? É o momento que a gente tem, que a gente sente que nós estamos próximos de vocês. É esse momento que vocês mandam mensagem. Às vezes tem mensagem abespinhada, né? Às vezes tem mensagem elogiando. Na maioria das vezes tem mensagem analisando os lances, destacando aqui o que aconteceu na partida, e desde já a gente agradece todas essas manifestações, seja no WhatsApp, seja no YouTube, no próprio Instagram. Eu prometi que eu ia mandar beijo pra galera, vou deixar um tempinho pra dar um giro na galera que tá no Instagram. Então desde já, muito obrigada, viu, torcedor? É você na jogada sempre. Aperta o play, padre.
19: Boa tarde, Gata, boa tarde. Show, boa tarde, Alexandre, e boa tarde ao IEA.

0: Liuê, macho. Liuê.
1: O Paulo Autori já substituiu, botou o Mucuri para jogar. Mucuri. Já foi uma grande vitória para ele.
0: Gostei também.
1: Agora é só tirar o Gasal e colocar qualquer menino velho no lugar dele, que é melhor do que ele. E o restante, o que ele fizer, ele pode botar o time em campo e voltar a sentar no banco e começar a dormir, que só que ele faz é dormir, que dá tudo certo. Quem fala aqui é o pessoa da Arena Ideal. Obrigado.
0: Eu tô rindo assim, gente, que eu recebi uma imagem de um amigo meu, do Paulo Autuori, deitado numa rede lá no Independência, gente. Torcedor não brinca não, né? Ô, torcedor. Deixa eu só fazer um parêntese aqui, porque o torcedor falou sobre o Mucuri e o próprio Paulo Autuori comentou sobre a utilização do Mucuri. Bora só escutar aqui, minha gente, por favor, é a sonora do Paulo Autuori, só tem ela. Que ele comenta sobre a utilização do Mucuri, o que dá indícios que o lateral escolhido pelo Liuê, o queridinho, o Mucuras.
2: Essa bancada sabe, o Alexandre também opinou.
0: Todo mundo
2: você
0: é Mucuras.
2: Opinou.
0: Essa, eu sou Mucuras.
2: Essa bancada tem respeito, tem respaldo pra falar tudo, galera.
0: Eu gosto, eu sempre gostei. Quando eu vi o Caio Henrique também, assim, o Alexandre no começo ficou assim: quer que o Mucuri
2: Caio
0: tá fazendo?
2: Henrique. Não, eu que eu falei que o Mucuri é tá que fazendo? O recorte não podia ser o ano. Precisava ser os jogos do Paulo Autuori. E aí, nos jogos do Paulo Autuori, infelizmente, o Mucuri não tinha ido bem, né? E essa é uma realidade, né? Por isso ele perdeu posição. Mas acho que o desafio é, quando alguém não tá bem, tirar.
0: Tirar, isso.
2: E ele fez isso quando ele viu que o Caio Henrique não estava bem também.
0: Ele só não faz isso com o Luiz Fernando.
2: É, o Luiz Fernando é uma relação mais íntima ali
0: entre
2: eles dois.
0: É um amor. Eu vou descobrir qual é a relação que eles têm. Eu acho que um deve estar pagando alguma coisa pro outro.
2: Cuidado.
0: Ou tá devendo. Eu vou descobrir.
2: Que é
0: eu
2: isso.
0: Vou descobrir.
2: Ele deve ir muito bem nos treinos, né? Mas no jogo,
0: treina,
2: né? Que é o que a gente assiste.
0: Treina,
2: ele
0: joga,
2: acabou não indo tão bem, né? E, apesar dele ter feito um gol, né? Jogo retrasado, mas jogo passado ele já não foi tão bem.
0: Aí dá certo. Bora escutar o Paulo Autuori falando do Mucuras. Mucuras na intimidade, viu, Mucuras? Bora lá, Rocha.
3: Mucuri está treinando bem, cara. Nós que trabalhamos no dia a dia, nós temos que ter um olhar para o treino, entendeu? Ele te diz coisas e o Mucuri está trabalhando, está aproveitando esse período para um desenvolvimento muito grande dele, em termos de posicionamento defensivo, porque em termos ofensivos ele tem essa característica, né? Mas está conseguindo equilibrar bem no aspecto defensivo, né? E o Caio também nos dá uma solidez muito grande, porque aquilo que eu falei já até no pós-jogo passado, que você tem, se você tem um extremo, e nós temos aí um extremo que possam jogar pelo lado do Caio e pelo outro lado não o médio que vem para dentro, é óbvio que vai ter mais espaço para passar o Maílton, né? E tem que passar mesmo. O do lado esquerdo você pode fazer esse lateral apoiar um pouco mais por dentro também, que é interessante. O Caio tem essa característica. Mucuri tem também, mas tem outra, é um jogador que tem um para um interessante, né? Mas acho que hoje ele é um jogador, quem pode dizer isso melhor a ele, né? Que está conseguindo esse equilíbrio ofensivo e defensivo.
0: Falando aí do Mucuras, hein, do Mucuri, que tá conseguindo ter esse equilíbrio ofensivo e principalmente defensivo.
2: Ele deixou muito claro aí que o Mucuri não vinha jogando porque ele avaliava que ele não defendia bem.
0: Sim.
2: E como o time do Fortaleza já tem o Maílton que só ataca, né, do lado direito, você ficaria com duas alas muito ofensivas e ficaria ainda mais exposto. Então o Caio é um jogador que guarda mais posição, ele é mais seguro defensivamente falando. Mas acho que o problema, né, do Caio é que ele não estava sendo nem isso. Nos últimos jogos ele tinha sofrido muito pelo lado esquerdo, né? Ele não estava conseguindo frear as investidas dos adversários. E paralelo a isso, como ele fica muito preso àquele setor, ele também não estava nem chegando no ataque, né? Então ele não estava contribuindo com os pontas do time do Fortaleza. Por conta disso, o retorno do Mucuri era importante. E se o Mucuri, o próprio autor, está dizendo que ele melhorou defensivamente, ainda bem, né? Porque atacar o Mucuri, a gente sabe que ele consegue, né, atacar, chegar na linha de fundo. Inclusive, no momento em que existe o gol do Fortaleza, o gol é do Sacha, finalização do Luiz Fernando, né? Mas o Luiz Fernando recebe a bola já com o passe do Mucuri. O Mucuri, ele estava adiantado naquele momento do gol, né, do time do Fortaleza. Então, a jogada se constrói pelo lado esquerdo. E a presença de um ala que faça alguma ultrapassagem, que se apresente à frente, é importante. Para você não desequilibrar a balança do jogo, né? Só joga pelo corredor direito. Se torna até mais fácil, Denise, de marcar. Se só tem o Maílton, bota três jogadores nele, pronto, acabou o jogo. Então é preciso realmente ter essa dança, né? O futebol...

0: Só é uma dança, né, Denise? Oh. De um lado pro outro.
1: É muito filósofo,
0: meu. Você vai fazendo esse simbolejo, né?
1: Futebol é uma dança. Uma dança também na hora de almoçar. Não, podemos ir dançando pro almoço.
2: Tá chegando a hora, né,
1: Gabriel? Tá chegando a hora, é hora de partir. Me dá uma dor no peito, eu tenho que ir embora. Te deixar aqui.
0: Isso aí, rapaz.
1: Com bafo,
0: lê. A Shakira sabe as outras também, né?
1: Shakira sabe tudo. Gente, amanhã nós voltamos, tá? Denise Santiago, a Gata Show, a partir de meio-dia. Tá bom? Estaremos aqui, os meninos vão participar também aqui conosco. E a sua participação, claro, é sempre muito bem-vinda. Às 5 horas da tarde tem o quê? Jogada Segundo Tempo. E hoje tem também o Terceiro Tempo às 8 horas da noite, repercutindo tudo o que aconteceu na rodada e projetando o fim de semana. Na verdade, projetando o feriado. Feriado estaremos aqui, hein, com jornada dupla na Verdinha. E o Jogado Primeiro Tempo a partir das 11 horas também. Então, beijo grande e até amanhã. Valeu, Lili!
2: Valeu, Gata Show!
1: Valeu, Ale!
0: Valeu.
1: Daniel Farias e Glauber Souza, para terminar, Glauber. Qual o seu...
3: Ei, foi chau, viu?
1: Qual o seu... Ah, tá me expulsando, né? Égua, mano. Ia perguntar, qual é o seu pedido? Almoçar, né, amigo? Não peço mais nada, não. Uma hora da tarde.
3: A hora?
0: Tchau.
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3: Boa tarde, 92.5 FM Verdinha, TV Diário Canal 22, Bafolê de hoje, dia 9 de outubro de 2026, sexta-feira. O programa eleitoral gratuito do segundo turno voltou na rádio e na TV e são 10 minutinhos. Então, até o dia antes das eleições, a gente vai ficar de 1 hora a 1h10 somente aqui na rádio. E a partir de 1h10, então, rádio e TV juntas, para juntos, até 4 da tarde, fazermos o Bafolê. Anotou aí? Vai ser legal, né? Vai ser muito bom a gente ter esse minutinho, porque tá no programa eleitoral da TV e é obrigatório. E a gente já vai conversando aqui pela Rádio Verdinha. Mas você que tá vendo pela TV, não vai perder nada, porque 1h10 a gente junta, a gente faz a sinergia e vai dar tudo de bom, né, João Inácio
4: Júnior? Oi, gente, só dando uma explicaçãozinha. Neste momento nós estamos apenas na rádio Verdinha 92.5 FM, nas outras rádios que nos retransmitem pelo Brasil e pelos aplicativos de rádio, porque neste momento as TVs brasileiras estão retransmitindo o programa dos políticos, são 10 minutos. Então, daqui a pouco, a 1h10, nós estaremos juntos, rádio e TV. Ô, Cláudia, oi. Boa tarde, Cláudia.
3: Boa tarde, João. Boa tarde, João Inácio Júnior. Boa tarde, Alisson Marques.
4: Alô, alô, seu Jereba.
0: Alisson Marques.
4: Alô, alô, seu Jereba. Seu Jereba. Ô, Arapambu.
2: Seu Jereba.
4: Eita, Pingorá.
2: Seu Jereba.
4: Ô, Bafulê.
2: Seu Jereba.
4: Eita, Arupemba!
2: Seu Jereba!
4: Como eu já disse pra vocês, eu não gosto de televisão.
5: Como é, seu Jereba?
4: Eu não gosto de televisão.
5: Televisão, seu Jereba.
4: Gosto não, meu negócio é rádio. Por que que eu não gosto de televisão? Porque eu sou muito lindo, eu sou homem lindo. Se as mulheres me ver, e até os homens se me ver, vai se apaixonar por mim. E vai separar da sua esposa e do marido, tudo querendo eu. Porque eu sou lindo demais. Sou careca, tenho a venta grande, as orelhas grandes. Eu tenho o zoião, o bucho grande, a bunda murcha e as canelas secas. É o tipo de gente que as mulheres gostam. Desse jeito.
3: É mesmo?
4: Careca, oiudo, oreiudo. Vê tudo, buchudo, papudo, agora com a bunda seca e com as canelas secas. É o homem irresistível. Então, se para eu não casar, causar briga no casal, o povo correndo atrás de mim, querendo comer eu e querendo também casar com eu não apareço na televisão. Então, estamos aqui, né, Claudinha Leite? Estamos aqui. Claudinha, tu tá sabendo o que tá acontecendo com o Pedro Scooby?
3: Pois não é? Que Bafolê, hein?
4: Bafolê. O Pedro Scooby foi marido da... Como é o nome dela? Da bichona lá? Da peidona?
3: Da Luana Piovani.
4: Luana Piovani. Ô, Piovani. Pensava que era Piovani. Ele foi casado com a Luana Piovani. Depois ele passou um tempo com a Anitta, né? Com ele e a Anitta, mas aí não deu certo. Aí logo, logo ele se casou com essa outra moça aí. Como é o nome da bichinha?
3: Cíntia Dicker.
4: Cíntia Dicker. Ele já separou da Cíntia Dicker. Pois agora tem uma bomba envolvendo o Pedro Scooby e uma empregada doméstica. Você tá sabendo ou você pensa que é brincadeira? Fala aí, João Inácio Júnior. Para o povo saber o negócio do Bafolê Perepepe.
5: Gente, é o seguinte, tem uma bomba...

0: bomba, é verdade. Tem uma bomba que nós vamos contar pra você, que envolve o Pedro Scooby e uma empregada doméstica. Mas o que será, gente?
1: Será que ele comeu a moça e ela tá buchuda mojada? Ou será que ele assediou sexualmente ela?
2: O quê?
1: Sexualmente.
0: Sexualmente, seu Jereba.
1: Ah, sexualmente, eu pensei que era sexualmente, porque era no. Lá no. Que ele coisou, né? Será que.
3: Não entendi nada.
2: Aí é loucura.
1: Será que ele pegou ela
2: aí? É loucura.
1: Lá no, aí é loucura. Aí, por isso, sexualmente.
0: Sexualmente, seu Jereba.
1: Mas será que ele assediou, importunou sexualmente a bichinha? Ou será que ele deixou a Cíntia Dick, essa última mulher dele, por uma empregada doméstica? Você vai saber, não é brincadeira, é sério. O negócio é sério. E nós vamos contar para você. Craninha, pode atolar, minha. Oh, coisa boa é atolar. Atola, meu bem, pode atolar.
2: Olha, pode haver. É um doido.
0: Doido.
2: Não é? Ave Maria. Pode haver uma reviravolta no caso em que o juiz de direito foi encontrado morto carbonizado dentro do próprio carro.
0: Eita.
2: A polícia recebeu agora informações, checou, e essas informações são verdadeiras. E pode haver uma reviravolta nesse caso.
0: Gente, é porque o juiz, como nós contamos ontem, um juiz de direito da área criminal, foi encontrado morto dentro de um carro queimado. O carro estava incinerado, queimado, e o corpo do juiz queimado também dentro do carro. Atenção, gente. O povo viu, fora da cidade, no matagal, um carro pegando fogo. Quando o pessoal chegou lá, viu que o carro estava pegando fogo e dentro do carro havia o corpo de um homem também sendo incinerado, também sendo queimado, também pegando fogo. E aí descobriram que era o corpo de um juiz de direito da área criminal. E chegam mais informações a respeito desse caso, né, Cláudia?
2: Exatamente, pode ser uma reviravolta.
1: Olha, gente, atenção, nós temos aqui uma outra notícia aqui que é muito doida, mas essa notícia é coisada mesmo. Você se lembra da princesa Diana?
2: Sim.
1: Tá saindo uma notícia. Acabou ali o negócio da... Já vamos entrar? Vai pra, tá entrando, tá entrando. Ai, ai, ai, tá entrando, tá entrando. Vai pra, tá entrando.
0: Bem, agora, gente, vai entrar agora com a gente a TV Diário. Então vamos ficar Rádio Verdinha e TV Diário juntos. Vamos lá. Sobe o som.

0: TV Diário.
1: Alô, Brasil, Brasil, Brasil.
2: Brasil, Brasil, Brasil.
1: Alô, mundo, mundo. Estamos iniciando aqui juntos, né? A gente já tinha começado o programa pela Rádio Verdinha, mas na TV Diário estava passando o horário político, portanto a gente começou o programa na rádio e agora acabou o horário político e a gente está nas duas, na Rádio Verdinha 92.5 FM de Fortaleza e também pela TV Diário, canal 22 de Fortaleza e ainda por outras emissoras que nos retransmitem pelo Brasil, pelos aplicativos de rádio, pelas TVs por streamings. E ainda pelas TVs por assinatura e ainda pelas antenas parabólicas digitais. É a TV Diário, é o programa Bafolê, abraçando o Brasil. Eu começo o programa hoje sem maquiagem, sem a boca pintada, sem blush exagerado, que eu exagero realmente no batom, exagero no blush. E mudei a garganta, estou hoje aqui com, como é que chama? Esse negócio, um colarzinho, né? Como é? Colarzinho, né? É, eu tô mudando o colar hoje, tô botando um colar tipo gargantilha. Porque o outro colar era maior e era assim, bem, bem chamativo, meio bregoso. Esse aqui tá mais coisadinho. Mas vamos lá, gente! Cláudia, vamos chamar duas matérias rapidinhas, Cláudia. Só duas, rapidinha, para a gente entrar na mensagem de alegria, de felicidade de vida.
3: Mais um médico ginecologista foi preso, suspeito estupro contra pacientes. Olha, na hora da consulta.
1: Olha, mais um médico...
3: Ginecologista.
1: Ginecologista

0: é preso porque na hora do exame das mulheres, quando ele se deparava frente a frente com o pedegueba das mulheres para fazer os exames, ele enlouquecia e atacava. Preso, Cláudio?
1: Preso.
0: Meu Jesus.
1: Preso.
0: Nós vamos contar uma coisa para você aqui sobre a apresentadora da Rede Globo de televisão, do Jornal Nacional, Renata Vasconcelos. Você gosta da Renata Vasconcelos? Ela é excelente apresentadora. Gosta, Cláudia?
1: Gosto.
0: Você gosta, Alisson Marques? Gente, eu acho que ela é uma das melhores apresentadoras de TV. Eu estou falando de apresentação, de telejornal. Era uma das melhores apresentadoras de telejornal da história que eu já conheci. A Fátima Bernardes foi muito boa. Hoje não é mais apresentadora de TV, nem trabalha mais na Globo, mas trabalhou muito tempo na apresentação do Jornal Nacional. A Fátima Bernardes era excelente. Agora, essa Renata Vasconcelos é muito boa. Bem, a notícia chegou. Será que ela vai ser afastada da apresentação do Jornal Nacional? Porque o William Bonner já foi afastado do Jornal Nacional. Está em outro programa na Rede Globo, um outro programa de menos importância. Será que ela está sendo afastada ou ela vai ser promovida? A gente vai contar para você, mas tem muita coisa agora de tarde. Contudo, antes, a nossa mensagem de alegria, de ânimo, de fé, de força, de coragem, porque quando a gente quer e quer de verdade, a gente não se entrega. A gente luta contra aquilo que quer nos destruir. E a gente busca Deus de verdade e, ô glória, a gente acelera para a vitória. E a gente estoura o champanhe da alegria, do sorriso, do ânimo, da paz e da felicidade. Vamos orar? Eu acredito demais na oração. Eu acho que a oração e Deus, a oração que nos leva a Deus, tem me dado muita coisa boa na minha vida. Quando eu olho para mim, porque a gente tem que citar o exemplo da gente, né? A gente tem que dizer, aconteceu comigo porque Deus me deu. Então, eu tenho experiência e posso falar, não por ter visto uma outra pessoa, não por ter acontecido com outras pessoas, também por ter acontecido coisas boas com outras pessoas que buscam Deus de verdade, mas que aconteceram comigo, né? Então a gente fala com propriedade, a gente fala com força. Por quê? Porque aconteceu com a gente sabe como é que é. Então quando eu olho para mim, que já vou completar daqui a 2 meses, setenta anos, e me vejo jovem, tudo no lugar, tudo funcionando, tudo beleza, eu só posso crer que é Deus que me ajuda. Então, gente, Deus pode ajudar você também curando de doenças, livrando de problemas, afastando a depressão, a ansiedade, o medo, o pânico. Deus pode ajudar você afastando as pessoas más de você, afastando as situações más, as coisas ruins de você, e criando um novo tempo. Agora, como eu digo, a gente tem que fazer algumas coisas para Deus. O que é que Ele quer? Deus não precisa de absolutamente nada de você. Ele tem tudo. Nós é que precisamos dEle. Então, como Ele não precisa de nada da gente, Ele quer que a gente faça algumas coisas por nós mesmos. Ele não pede nada para Ele. Deus não, de fato, Deus não pede nada para ele. Deus não quer seu dinheiro. Deus não quer, não quer. Mas se você quiser ajudar a igreja, a instituição religiosa, ok, é bom para que ela se mantenha. Mas Deus quer o quê? Que você faça o bem para você mesmo. Quando você não engana as pessoas, quando você não trai as pessoas, quando você ajuda aquelas pessoas que realmente precisam, quando você se desvia do mal, né? Então, você fica uma pessoa limpa. E aí você tem saúde, paz, alegria, felicidade, Deus te ajuda. Vamos lá? Então, vamos fazer uma oração. Mas antes é preciso que a gente saiba que a gente tem que purificar a vida da gente, né? Vamos purificando as nossas vidas. Vamos tentando ajeitar, não cair nas tentações. E vamos orar. Porque aí Deus abre uma janela para nós, uma porta para nós, duas portas, 10 portas.

portas, avenidas, muitas avenidas, em que o bem chegará até nós e nós chegaremos até o bem, o bom, bonito, lindo, maravilhoso. Pai, Deus, Senhor, dono da vida, criador do universo, protege a nós que estamos aqui no programa Bafolê e protege a todas as pessoas que em quaisquer lugares o estão vendo e ouvindo.

0: movimentado, né, no sentido Messejana Cambeba, com vários veículos ali aguardando, né, a abertura do sinal, as faixas sendo tomadas pelos carros. Do outro lado, a via livre, né, disponível aí totalmente para você que vai seguir viagem em direção ao bairro Guararapes, para os lados da Unifor, do Centro de Eventos do Ceará. No próximo bloco, meus amigos, vamos trazer informações para vocês a respeito de...
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0: são as modalidades, né, que são abarcadas, a gente pode dizer assim, por essa legislação, que são compreendidas por ela?
1: Na verdade, a lei ela não traz uma listagem definitiva, né, específica de quais centros de saúde serão atingidos, mas ela fala em todos os centros de saúde, ou seja, clínicas, home care, laboratórios, serviços de diagnóstico, até eventualmente consultórios menores, é possível que fiquem abarcados pela nova legislação e fiscalizados. Mas a Anvisa ainda vai regulamentar, dizendo exatamente quais são esses prestadores de serviço da unidade privada de saúde que serão regulamentados, mas a princípio serão todos esses.
0: Perfeito. E no caso dos empresários, né, que são donos aí de unidades de saúde, né, que prestam esses serviços de maneira privada, o que que seria interessante para quem é dono, de repente, de uma clínica ficar atento a partir de agora?
1: É o seguinte, a partir de agora já é importante estar cumprindo a legislação vigente até então. Todas as normas regulamentares da saúde precisam já estar sendo cumpridas, mas é preciso também que os contratos já estejam padronizados, contratos com prestadores de serviço, com os médicos, com fornecedores, protocolos e prontuários de paciente. Cada vez mais a obrigação vai ser para os gestores e donos de clínica que toda essa regulamentação esteja sendo cumprida à risca, porque eles vão ser alvo de fiscalização e a multa é alta.
0: Então vamos partir para o próximo assunto, justamente
1: pronto,
0: isso. O que que pode ser considerado sanção, né, para as pessoas que, ou para as empresas, né, já que a gente está falando dessa prestação de serviços, que de repente descumprirem, né, as normas dessa legislação?
1: A lei ela já traz a previsão de aplicação de multa diária que pode ir de R$5.000 a R$500.000.
0: Nossa.
1: A depender, claro, do porte da prestadora de serviço de saúde privada, da clínica, do laboratório, enfim. Isso ainda não está regulamentado pela Anvisa, tá? Então, a multa já está prevista, mas os padrões de aplicação dessa multa ainda não estão regulamentados. Mas além da multa, e eu acho até que pode ser mais forte, digamos assim, em termos de sanção, é a nota pública. Porque todas essas empresas prestadoras de saúde privada, elas vão ser avaliadas periodicamente e vão ser, ao serviço delas será atribuída uma nota que será pública. Então, isso serve tanto para o consumidor, para as operadoras de plano de saúde que trabalham na contratação dessas clínicas, como para o próprio, até mesmo como prova em processo, porque se elas não estiverem bem avaliadas, e é uma avaliação pública e de conformidade, isso pode servir como prova em processo.
0: E ainda tem a questão da reputação, né, doutora Marília? Afinal, nós estamos na era digital e hoje em dia todo mundo tem uma preocupação com a imagem, com o nome ali de ser considerado positivo, né, mediante ao crivo da sociedade, né? Porque quanto mais você tem aquela classificação de excelência, né, visualizado dessa forma, certamente vai adquirir mais clientes, né? E aí o contrário também é a mesma coisa.
1: Era isso mesmo que eu ia dizer, o contrário fica muito evidente. A partir do momento que essas clínicas, que essas prestadoras de saúde privada passam a ser autuadas ou recebam notas que não sejam boas, que elas sejam realmente penalizadas, elas vão ganhar aí uma notoriedade que vai lhes desfavorecer, com certeza.
0: Perfeito. Nós estamos recebendo aqui em nosso estúdio, gente, a advogada e mestre em Direito, Marília Monteiro Cabral. Estamos tratando desse assunto que é importantíssimo. Afinal, hoje em dia, quase todo mundo tem plano de saúde, né? Então é importante você ficar atento a essas questões que a gente está trazendo aqui. Nós estamos tratando de uma nova legislação e que amplia essas exigências, né, em relação à qualidade da prestação dos serviços, com mais fiscalização. Para os gestores, doutora Marília, qual seria aquela dica que você poderia dar, né, para as pessoas que estão à frente de equipes, coordenadores de equipes, gerentes, enfim, para lidar com essa legislação da melhor forma possível?
1: Eu digo o seguinte sobre essa lei, que ela mudou um pouco a lógica, né? Antes a qualidade era um diferencial, só que agora essa qualidade ela vai ser fiscalizada e ela pode ser sancionada se não estiver de conformidade com o que a Anvisa vai regulamentar. Então, o que, que eu posso dizer desde já? Cumpram os padrões que já estão estabelecidos, é importante que desde já

0: todas as normas, os contratos já estejam sendo, de fato, obedecidos. Fiquem atentos às fiscalizações e se preparem para a vigência da nova lei, de modo que não tenham problemas quando houver, de fato, a regulamentação da Anvisa.
1: E aquela pergunta que certamente o nosso ouvinte telespectador está se fazendo agora, neste momento: isso, doutora Marília, deve refletir nos custos? Porque a partir do momento em que há uma exigência, provavelmente se há necessidade de investir cada vez mais na qualidade, na qualificação dos serviços. Isso pode, de repente, encarecer, no caso de planos de saúde? O que é que a gente pode falar a respeito disso?
0: Eu acho que não necessariamente para o plano de saúde. Talvez as clínicas, sobretudo as menores, que ainda não estão com acreditação, não estão ainda na conformidade básica, precisem, de fato...
1: encarecer um pouco os serviços.
0: Isso. Mas isso sai mais barato do que o custo de um processo, de uma nota pública desfavorável, né, da perda desse consumidor que, como você disse, que está muito atento numa era digital.
1: Sim.
0: Então, eu acho que o custo acaba que sai diluído e que é importante para todo mundo que a lei seja, de fato, cumprida e que os gestores se preparem para esse novo momento da saúde privada.
1: Tá, então, as dicas, orientações trazidas pela Marília Monteiro Cabral, advogada e mestre em Direito, aqui na nossa Hora da Verdinha. Muito obrigado pela sua participação.
0: Obrigada.
1: Volte sempre, tá?
0: Obrigada.
1: Os microfones estão sempre à disposição.
0: Muito obrigada.
1: Olha, meus amigos, agora são 4 horas e 33 minutos. Olha, a cripta da Catedral de Nossa Senhora das Mercês, em Itapipoca, recebeu os restos mortais do Dom Frei Antônio Roberto, que morreu aos 82 anos. Bergson Araújo traz as informações.
2: O religioso era bispo emérito da Diocese de Itapipoca. O sepultamento segue o que estabelece o Código de Direito Canônico, que prevê exceções à proibição de sepultar cadáveres nas igrejas, a não ser que se trate do Romano Pontífice, de cardeais ou de bispos diocesanos, também os eméritos, que devem ser sepultados em sua própria igreja. Dom Antônio enfrentava um grave problema de saúde e nas últimas semanas estava internado em Minas Gerais, em um centro de tratamento intensivo. Na segunda-feira, o corpo dele chegou à Catedral de Nossa Senhora das Mercês, no interior do Ceará, sendo acolhido pela comunidade diocesana. Em seguida, foi celebrada a primeira missa de corpo presente, que reuniu religiosos e fiéis em um momento de oração e gratidão por sua vida dedicada à igreja. O caixão foi colocado no chão, conforme as orientações do cerimonial dos bispos para celebrações das exéquias. Dom Antônio Roberto Cavuto nasceu no Espírito Santo do Pinhal, São Paulo. Em 2005, foi nomeado bispo de Itapipoca pelo Papa João Paulo II. Em 2020, ao completar 75 anos, teve a renúncia ao cargo aceita pelo Papa Francisco, seguindo as normas da Igreja Católica. O bispo emérito passou a morar em Fortaleza até 2024, quando voltou para o convento de Nossa Senhora do Rosário de Pompeia, em Belo Horizonte, onde ficam a Cúria e a enfermaria provincial. No espaço há também a província dos franciscanos capuchinhos de Minas Gerais, onde Dom Antônio ingressou na vida religiosa. Da redação, Bergson Araújo para Verdinha FM 92.5 e TV Diário.
3: Previsão do tempo.
1: Para ver como está o tempo lá fora, neste momento a gente percebe o céu aqui em Fortaleza bastante azul, né? Com pouquíssimas nuvens. E de acordo com a FUNSEMI, essa variação de nebulosidade, né? Com o céu variando de parcialmente nublado a sem nuvens, é a tendência para todo esse dia de hoje. Mas há possibilidade de chuva fraca ou chuviscos isolados, tá, gente? Aqui no litoral de Fortaleza, no Pecém, e também no maciço de Baturité. Em locais do centro-sul do estado, nós devemos ter baixa umidade relativa do ar, com valores entre 20% e 30%, né? Ou seja, o clima muito seco. A temperatura em Fortaleza nesse momento é em torno dos 29 graus. À noite a gente deve ter a mínima em torno dos 26. Aquela amplitude bem ok, né? Uma diferença aí de 3 graus. Nada de problema para o fortalezense. Mas a gente tem detalhes sobre como é que fica a previsão do tempo para os próximos dias, né, para o fim de semana, com o meteorologista da FUNSEMI, o Vinícius Oliveira.
4: Você confere como...
5: Chuvas pontuais, não só

0: aqui em Fortaleza como na região metropolitana. Essa tendência deve permanecer para a madrugada e manhã de sábado e de domingo. Nas demais regiões do estado, a tendência é de céu variando de parcialmente nublado até mesmo sem nuvens. Isso favorece altas temperaturas, baixa umidade relativa do ar, principalmente em locais do centro-sul do estado, pegando centro-sul do sertão central em Amuns, região Jaguaribana, Cariri e até mesmo em regiões do litoral norte, onde as temperaturas podem chegar na casa de 38 graus. Em locais do centro-sul, como comentei, umidade relativa do ar mínima em torno de 20 a 25%, não só desta sexta-feira, mas também sábado e domingo. Conforme chegamos no início da semana, pegando o feriado de segunda-feira, a tendência já muda, céu variando ali de poucas nuvens e até mesmo sem nuvens em todas as regiões aqui do estado do Ceará. Agora, em relação a ventos, ventos mais fortes com rajadas, principalmente nesta sexta, sábado e domingo, e em locais da faixa litorânea e ambientes de serra.
1: Tá aí a fala do Vinícius Oliveira, meteorologista da FUNSEMI, trazendo esse panorama, né, de como é que deve ficar o tempo aqui no nosso estado, em todo esse feriadão, né, que nós temos aí pela frente, de Nossa Senhora Aparecida. E lembrando, para quem mora aqui em Fortaleza, gente, que tem feriado terça-feira também para as escolas, né? Então, você que tem filho estudando, tem parente aí estudando, ou quem é professor, por exemplo, nós teremos o feriado na segunda de Nossa Senhora Aparecida e também na terça vai ser feriado, porque houve a antecipação do dia do professor aqui na capital, tá? Só para frisar. É isso, 4 horas e 39 minutos. No próximo bloco, nós vamos falar da sétima arte, vamos falar de cinema aqui na nossa Hora da Verdinha, porque o Cine Ceará tá ali, ó, nos preparativos finais. No próximo bloco, a gente traz os detalhes. 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
1: Agora 4h43, olha, deixa eu trazer informação sobre trânsito, meus amigos, que chegou agora, tá? Através do nosso WhatsApp da Verdinha. Nosso ouvinte mandou áudio aqui, viu, William Fortunato? Vamos ouvir.
2: É, mano. Se puder ir pela 010, quem vem aqui do interior, seria melhor.
1: Opa, peraí.
2: Aqui na Osso Soares, aqui, isso. Quem vem do interior, passando aqui no hospital de Messejana, teve uma batida aqui muito grande, rapaz, o posto tá no meio da avenida, tá no meio da avenida. Olha, vou dizer uma coisa, o engarrafamento aqui tá grande. Se ele puder desviar, desvie, porque vai passar a tarde todinha aqui, até tirar esse posto do meio, entendeu? O negócio aqui é o engarrafamento aqui tá grande. Tá chegando aqui, o engarrafamento tá chegando aqui, já no viaduto aqui, como quem vai pra... aqui pra Messejana.
1: Então tá aí, meu amigo. Obrigado pela informação, tá, do nosso ouvinte. Vou até procurar o nome dele aqui pra gente trazer, o Raimundo Ferreira. Muito obrigado, viu, Raimundo? Então, trânsito, meus amigos, complicado na região da Messejana, na Washington Soares, né, pertinho do Hospital Gonzaguinha, né, o Hospital de Messejana. Então, se você vai passar por aquela região ali da cidade, atenção, né, a informação que a gente obteve agora há pouco é de que um acidente registrado por lá acabou derrubando parte, né, ou derrubando um poste que ficou aí tomando parte da via, e com isso o trânsito, claro, fica bastante complicado na Washington Soares. Agora na capital são 4 horas e 45 minutos.
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1: Vamos falar de cinema, meus amigos, porque acontece no mês de novembro a sexta edição do Cine Ceará. Uma das mostras do evento é a Olhar do Ceará, que destaca produções locais aqui do nosso estado. E nós vamos conversar a partir de agora com a Camila Osório, que é curadora do Cine Ceará, e vai nos trazer mais informações sobre a programação. Camila, boa tarde. Eu gostaria já de começar lhe perguntando o que que nós teremos aí de destaque nessas atrações. Seja bem-vinda à Hora da Verdinha.
3: Boa tarde, Alane. Muito obrigada. Então, nós temos 4 longas, todos documentais, que é uma oportunidade muito legal de conhecer detalhes, né, sobre a cultura do nosso estado. Os longas são bem diferentes entre si, foram produzidos em regiões diferentes do estado. E aí eu destaco muito a oportunidade de, numa programação gratuita, a gente ver a nossa cara, né? Ver o nosso sotaque, ver as nossas manifestações culturais. Temos filmes falando sobre a Festa do Pau da Bandeira, filmes falando sobre o pessoal do Ceará, né? Então, são coisas que são muito nossas, e a gente ter essa oportunidade de se ver é sempre muito importante. E temos curtas-metragens muito diversos, ficções, documentários, animações, que também vão trazer olhares muito distintos, né, sobre o nosso Ceará, que é justamente a proposta da curadoria.
1: Perfeito. E a gente sabe, Camila, que neste ano de 2026 a gente tem a indicação do nosso Feito Pipa, né, para o Oscar. E certamente isso também traz aquele requinte, né, para esse festival, tornando ainda mais especial.

0: especial. Então, o que é que a gente pode falar de representatividade, né, dessas nossas produções, pegando como gancho, né, o nosso Feito Pipa?
1: Então, o Feito Pipa, ele está trazendo para o grande público a oportunidade de constatar algo que para a gente que trabalha na indústria do cinema já não é tanto uma novidade, que o cinema cearense ele tem muito destaque, tanto nacional como internacional. A gente sempre tem uma grande representação nos grandes festivais, Festival de Cannes, Festival de Berlim. O Alain de Botton, que é o diretor do Feito Pipa, ele já esteve em grandes festivais pelo mundo, até mesmo com outros filmes. E o Feito Pipa ele está sendo essa grande vitrine, né, para a gente ampliar essa percepção. E isso é o resultado de que nós temos políticas públicas de formação em cinema aqui no Ceará muito consistentes e muito longevas. A gente tem muitas escolas públicas do governo do estado, da prefeitura, e os nossos grandes artistas, eles foram formados nesses espaços, e a gente acaba tendo uma possibilidade de democratização muito grande dessa formação. Então, essa representatividade que a gente está vendo no Oscar, ela é fruto de uma estrada muito longa que muita gente tem construído e que agora o grande público está podendo acessar, o que para a gente é sempre uma grande felicidade.
0: Nós estamos conversando com a Camila Osório, que é curadora do Cine Ceará, edição 2026, trazendo detalhes, né, sobre a programação e, claro, abrindo aquele leque para a gente conversar a respeito das possibilidades para o mundo audiovisual, né, uma indústria que aqui no estado do Ceará está crescendo cada vez mais, se tornando muito potente e sendo um espaço para geração de oportunidades, né, de emprego para as pessoas. Camila, em relação aos filmes, né, a gente trouxe inicialmente, são 4 longas e 16 curtas. Como é que foi feita a seleção, né, o processo de trazer esses filmes para montar essa grade que vai ser exibida durante os dias, né, de 7 até 13 de novembro?
1: Então, é sempre um grande desafio, né? Porque, como eu falei, a gente tem muita coisa boa sendo produzida no estado, e é um privilégio, assim, a qualidade. A gente vê o tanto de produções cearenses que são selecionadas para grandes festivais pelo Brasil. Então, é um grande desafio fazer esse recorte, porque a gente sempre tem que deixar muita coisa de fora. Mas o nosso critério, ele é sempre essa tentativa de trazer o panorama, né? Então, tentar trazer filmes que representem esse todo, inclusive dos filmes que não puderam ser selecionados. E aí a gente busca tanto trazer todas as regiões do estado, nós sempre temos filmes que foram produzidos não só em Fortaleza, né? Não ficar só restrito à Fortaleza, que é uma questão que acontece muitas vezes na política cultural no Ceará, a gente tem um peso excessivo de Fortaleza, enquanto a gente tem um estado inteiro que tem muita potência de produção, e também tentar trazer essa diversidade de olhares, que ela está muito nas técnicas, né? Como eu falei, mesmo nos longas, que a gente tem 4 documentários, eles são 4 documentários com técnicas distintas, abordagens distintas. E aí a gente tem linguagem, eu fiquei muito feliz com essa presença das animações. Eu pude trazer muitas animações para a seleção porque eu recebi muitas inscrições de animações. E aí a gente vê que cada uma também tem uma técnica diferente. A gente tem uma que é feita só com recorte, a gente tem outra que traz técnicas digitais. Então, a ideia é que os filmes possam mostrar um pouquinho do que o nosso estado tem para oferecer como um todo. E o critério é sempre trazer esse equilíbrio.
0: É isso, meus amigos. Estamos conversando com a Camila Osório, curadora da edição 2026 do Cine Ceará. E só reforçando, né? São 4 longas metragens e 15 curtas que vão ser exibidos durante essa programação entre os dias 7 e 13 de novembro, a 36ª edição do Cine Ceará. Também tem uma questão para a gente destacar aqui em relação à premiação, que acho que é algo até mais simbólico do que de fato uma premiação, né, Camila? Gostaria que você falasse sobre o Troféu Mucuripe.
1: Então, o Troféu Mucuripe, ele tem inclusive também ele tem um peso simbólico.

0: mas que ele é um peso simbólico que eu acho que é muito relevante, tanto porque é a gente premiar o que é da gente, né? E é muito importante que o Cine Ceará traga a mostra competitiva local, porque é muito comum pelo Brasil você ter um festival que tem a competitiva nacional, a competitiva internacional e tem uma mostra local que não é competitiva. Então é como se você dissesse que é menos importante a produção que é feita localmente. Então quando o Cine Ceará ele traz o troféu, ele traz o prêmio, é uma forma de demarcar o peso, né, dessa produção, o peso simbólico, o peso artístico. É, e a gente observa ao longo dos anos que os filmes que recebem o troféu Mucuripe, eles acabam recebendo também uma visibilidade. Então, muitas vezes, a gente tem produções ali de estudantes, produções que são feitas numa escala menor e que elas não conseguem se destacar no cenário nacional com tanta facilidade, justamente porque são muitos filmes sendo produzidos nesse circuito de festivais. E aí recebe o troféu Mucuripe porque conseguiu se lançar luz, lançar seu olhar sobre esse filme, que é justamente a proposta da mostra. E a partir daí a gente abre a porta para o filme circular mais e as histórias que esse filme conta, né? Porque o mais importante dos filmes que a gente está trazendo são as histórias que eles trazem, né? A gente mostrar o nosso estado, mostrar a nossa cidade. Às vezes um filme fala sobre um bairro, fala sobre uma família, fala sobre uma questão que é importante e que o Brasil passa a ter a oportunidade de conhecer a partir dessa luz que é lançada pelo troféu Mucuripe para esse filme. Então, ele tem uma importância artística, simbólica e de demarcação de o lugar do Ceará no Brasil, que eu penso que é fundamental.
1: Perfeito, é uma verdadeira honraria, né? Isso que eu quis dizer quando eu falei de simboliza. É uma verdadeira
0: Sim.
1: honraria, né? Certamente quem recebe aí esse troféu deve ficar muito feliz e muito agraciado, porque é um reconhecimento, né, do seu trabalho, da excelência na sua produção audiovisual. Então, Camila, para a gente arrematar, eu gostaria que você fizesse aquele convite para as pessoas que estão nos acompanhando agora, reforçando os dias da programação e chamando as pessoas para participarem dessa 36ª edição do Cine Ceará.
0: Então, só olhar aqui na minha colinha os horários da Olhar do Ceará. Que a Olhar do Ceará ela costuma acontecer durante a tarde, né? E aí, esse ano ela vai acontecer no Cine Teatro São Luís. É, então, é no turno da tarde, a partir das 2 horas da tarde, no Cine Teatro São Luís, em novembro. A gente começa a programação do Cine Ceará no dia 7 de novembro. E eu queria reforçar isso, que a programação ela é gratuita, ela acontece num cine-teatro que ele é público e ele tem o acesso gratuito, é totalmente aberto ao público, é só chegar. E esse cine-teatro é nosso e esse festival ele é nosso. Então é muito importante que a gente que é da cidade venha conhecer esse espaço cultural que é nosso e que a gente precisa defender para que ele continue sendo nosso por muitos anos.
1: Tá, então a fala da Camila Osório, que é curadora da edição 2026 do Cine Ceará, com a mostra Olhar do Ceará, que certamente vai ser bastante especial. E para quem tiver oportunidade, mas tem aquela brechinha ali no seu tempo, na sua rotina, ou tá dando aquela volta pelo centro aí, aproveita e vai lá no Cine Teatro São Luís, Praça do Ferreira, ponto central, que todo mundo conhece aqui na nossa capital. Muito obrigado, tá, Camila? Sucesso aí no Cine Ceará 2026.
0: Muito obrigada. Boa tarde.
1: Boa tarde. Agora, 4h56, vamos seguir falando ainda de cultura, gente, porque olha, a Rede de Equipamentos Públicos da Secretaria da Cultura do Ceará, a Secult, né, recebe uma programação durante o mês de outubro, referente aí ao Dia das Crianças, né? Então, gente, são mais de 100 atividades gratuitas ou a preços populares, tá? E aí nós teremos oficinas, apresentações artísticas, exposições, contação de histórias e shows musicais, aliás, em mais de 15 equipamentos culturais aqui do estado. A programação contempla diferentes públicos, linguagens e faixas etárias, né? Se espalhando por equipamentos como a Casa de Saberes Cego Aderaldo, o Teatro José de Alencar, a CUIA, né, que fica aqui em Fortaleza, o Centro de Design, Museu Ferroviário Estação João Felipe, Museu da Imagem e do Som, que é o MIS, Estação das Artes,

0: Centro Cultural do Cariri, Pinacoteca do Ceará, Escola Vila da Música Monsenhor Ágio, Teatro Carlos Câmara, Hub Cultural Porto Dragão, Centro Dragão do Mar, Cine Teatro São Luís, Biblioteca Pública Estadual do Ceará e também Centro Cultural Bom Jardim. É isso, então você vai aproveitar com as crianças? Uma ótima opção aí, você entra no site da Secult e confere aí qual o local que é mais interessante para você. 457, vamos de trânsito.
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0: É a Heráclito Graça, né? Com o trânsito ficando mais movimentado, aí a gente nota nos dois sentidos, mas o motorista que está passando por essa região da cidade não vai enfrentar dificuldades. 13 de maio agora, bem no cruzamento com a Avenida da Universidade, no Benfica, e a gente percebe ali aos pouquinhos, né? Vai formando aquela fila de veículos com o sinal fechado, mas aparentemente o trânsito seguindo numa boa, né? Sem maiores problemas para quem vai em direção a Jovita Feitosa e do outro lado também, né? Quem vai seguir pela 13 no sentido bairro de Fátima. Washington Soares, que a gente trouxe agora há pouco, né? Que na altura do Gonzaguinha está mais difícil a situação para o motorista por conta de um acidente. E a gente percebe que neste momento ali, próximo ao cruzamento com a Oliveira Paiva, na região das Seis Bocas, né? O trânsito vai aos pouquinhos também formando a fila de veículos, mas aparentemente não está tão complicado como a gente costuma observar, né, em outros momentos. Do outro lado, a Via Livre, sentido Unifor. É isso, meus amigos. Muito obrigado a todo mundo que esteve conosco nessa hora da Verdinha de sexta-feira. Eu volto mais tarde, tá? 7 horas com Verdinha Notícias, passando a régua nos assuntos do dia. Agradecer ao nosso time aqui, a Sofia Leite, comandando os trabalhos junto com o William Fortunato. Fortunas! Tá muito animado não, Fortunas, hoje pra uma sexta-feira, né? É, meus amigos, é difícil, né? Ninguém disse que seria fácil, né, Fortunas? Gutierre Madeira na direção de imagens, o Jefferson Gomes dos caracteres. No Master nós temos quem nesse momento? O Davi, é? Francisco Moraes, já dizia Antero Neto, igual a ele ninguém faz, né? Hoje eu tô gaiato, viu, seu Hilton Bezerra? Você tá vendo, né? É isso. Lá na redação nós temos a supervisão da Maiara Mourão, o apoio das nossas estagiárias Luana e Clara e o Rodrigo Miranda. A coordenação é da Karine Zaranza, a gerência da Ibla Bessa, direção geral de esporte do Gustavo Bortoli. Então até mais tarde, na sequência vem Jogada Segundo Tempo.

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4: Durante o mês de outubro, o Centro Cultural do Cariri, no Crato, estará com uma programação gratuita para o público infantil. A agenda inclui oficinas, contação de histórias, musicalização, pintura.

0: facial e outras atividades. Neste sábado, dia 10, tem a oficina Entre Mãos Nasce um Soldadinho, ministrada pelo artista visual, ilustrador e bonequeiro caririense João Eudes, às 3 da tarde no Parque do Equipamento. Ainda no sábado, às 5 da tarde, será realizada a formação leitora, Era Uma Vez em Libras, com Sônia Salles, também no parque. No domingo, dia 11, a programação inclui atividades de musicalização para bebês, com Karine Teles, das 3 às 5 da tarde, na sala de formação. Também no domingo, das 15 às 18 horas, o parque receberá o Festival de Bolha de Sabão e uma atividade de pintura facial. As ações seguem até o dia 30. Tadeu Gomes para a Verdinha FM.
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4: 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Wilton Bezerra.
10: Se não tem os frutos, valeu a beleza das flores. Se não tem as flores, valeu a sombra das folhas. Se não tem as folhas, valeu a intenção da semente.
11: Uau!
10: É fio.
11: Uau!
4: Gostei. Muito bom.
10: Eu só boto pra moer.
4: Breno Rebouças, a vida.
12: A persistência é o caminho para o êxito. Charlie Chaplin.
4: Bem demais.
10: Isso, muito
4: foi
10: bom.
4: Ótimo, mas eu pensei que você ia mandar aquela outra, do nosso amigo.
12: Não, né? Aquela ali não dá não.
4: Aquela ali não dá não, né?
12: Não dá pra
4: boa tarde, gente. Tamo no ar, 5 horas e 5 minutos, na tela da TV Diário, na Verdinha FM 92.5 e também no arroba jogada SVM. Obrigado, Golden Boys. É o nosso Jogada Segundo Tempo que tá no ar, tá começando pra você. Estamos em multiplataformas e vamos até 7 horas da noite falando muito sobre futebol. Rodada ontem. Tem jogo no final de semana, sim, tá? Não é do Ceará, não é do Fortaleza, mas é jogo decisivo envolvendo o nosso representante na Série C do Campeonato Brasileiro. E claro, segunda-feira o bicho pega, que essa 33ª rodada da Série B, ela pode ser determinante, sob alguns aspectos, e a gente vai falar disso já no programa de hoje, contando com a sua audiência, sua companhia, sua presença e, claro, sua participação. Você faz o Jogada Segundo Tempo com a gente, mandando sua mensagem. Arroba Jogada SVM, é o nosso Instagram, é o nosso canal no YouTube e também tem um WhatsApp, 98887-1306, 98887-1306. Vamos pro giro de manchetes, trazendo as primeiras informações, começando pelo Ceará. O Ceará que venceu ontem e que resultado importantíssimo, Daniel Farias.
13: Ceará vence o Criciúma por 1-0, soma mais 3 pontos importantes, ganha mais uma posição na tabela, dá um passo importante na sua luta pela permanência na Série B.
4: Passo importantíssimo de fato, Daniel Farias. E isso fez com que a rodada, Farias, também terminasse de maneira positiva para o Fortaleza, que fez o seu papel na quarta-feira e ontem viu o Criciúma tropeçando, ou seja, o Fortaleza ganhou uma posição e ficou mais tranquilo nessa rodada.
13: E tá a 2 pontos do G2 e por isso o jogo de segunda-feira contra o CRB é muito importante. O Leão está em preparação para esse jogo, será em casa na Arena Castelão.
4: Ele é bom demais, ele é o nosso repórter clássico rei, o Daniel Farias. Com a mesa de efeitos do William Fortunato.
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0: faz o W. Faz o W. Não é de Vai Safadão. É de William Fortunato. Com a direção de imagens do número 1, Gutierre Madeira. Quem tá nos caracteres é o Jefferson. Quem tá no Master é o Moraes. Igual a ele,
1: ninguém fará.
0: Ninguém faz e ninguém fará. Só o Bruno Quintino nas redes sociais.
1: De boa.
0: De boa. E a Bia nas operações comerciais, que vai estar chegando logo mais. Com a coordenação de esportes do Rafael Luiz Azevedo, gerência de esportes do Gustavo de Negreiros, direção de jornalismo e esportes do Gustavo Bortoli, o Jogada Segundo Tempo está no ar.
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0: Estamos no ar e dá uma boa tarde pra ele. Tá meio amarelo hoje, tá?
1: Um pouquinho. Amarelado.
0: Um pouco amarelo.
1: O que será isso?
0: Não,
1: que é que exercício, é aliás. Que exercício tem feito este rapaz? Será?
3: Aliás, na redação disseram que estamos ketchup e maionese.
0: Ketchup e maionese, mostarda. Muito boa tarde pra você, Breno Rebouças.
3: Boa tarde pra você, André, pro Wilton, pra todo mundo ligado com a gente aqui no Jogada Segundo Tempo. Fim de semana, onde Ceará e Fortaleza não jogam, porque vão jogar no feriadão da próxima segunda, mas que tem uma partida importantíssima. Amanhã, o dia pode ser histórico.
1: Isso.
3: Amanhã, mais uma equipe cearense pode participar da Série B de pontos corridos, que começou desde 2006, a Série B dos pontos corridos. Porque o Floresta tem a possibilidade de subir para a segunda. A missão não é fácil, não. Ele tem que vencer por 2 gols de diferença na casa do adversário. É um desafio e tanto. É uma partida onde o Floresta, de fato, é que vai ter que correr atrás. Mas, para quem chegou até onde o Floresta chegou, nesse momento, num último jogo decisivo, só resta acreditar e arriscar tudo. Afinal de contas, é o último jogo da temporada. O time não vai jogar Fares Lopes, não tem nenhuma outra competição. É o último jogo de 2026 pro Floresta, que pode valer uma Série B em 2027. A Verdinha vai contar essa história, eu estarei na narração, e quero dizer que acredito sim que o Floresta pode surpreender, e o sábado pode ser histórico, e eu quero contar essa história que vai ser marcante caso o Lobo consiga esse acesso.
0: É verdade, viu, Breno Rebouças? É difícil? É, mas é impossível? De maneira nenhuma. E estaremos todos na torcida. Ô Fortunas, do meu lado esquerdo, lado do coração, está ele, sempre ele, o comentarista lá. O comentarista que joga com a verdade.
4: O Wilton Bezerra.
0: Buenas tardes, WB.
1: Boa tarde, André. Boa tarde, Brenão.
0: Acompanhei.
1: Boa tarde, o repórter Clássico Rei, nosso Daniel, o Brunaço, nosso operador.
0: Fortunas.
1: Fortuna, o Leiro Richard. Você se lembra do Leiro Richard?
0: Leiro Richard, um dos que Leiro tocava Richard. Em pé.
1: Em pé, um dos pioneiros do rock.
0: Pioneiros do
1: rock. Muito parecido com o Fortuna, né?
0: Eu acompanhei seus comentários, tá? E eu vi que você ficou animado com a vitória do Ceará ontem.
1: O seu olhar foi inquisidor.
3: O que me causou estranheza, diga-se de passagem, viu?
1: Não, não fique com provocações baratas. Não,
3: provocação.
1: Que eu não aceito, não aceito. Aliás, eu vou logo dizendo o seguinte. Jogo, resultado robusto, vitória robusta, é diferente de falar em sofisticação. Eu não falei da sofisticação dos grandes jogos, não. Eu falei de um bom jogo, principalmente por parte do Ceará. Não me digam que vocês dois que agora vieram preparados para me contestar, vocês dois não esperavam esse Ceará que foi visto ontem. Se você se lembrar do time do Ceará na maior parte do jogo contra o Operário, se você se lembrar principalmente do jogo contra o Avaí, onde ele ganhou também por 1-0, não dá para comparar com o Ceará. Viu?
0: Eu achei o segundo tempo do Ceará contra o Operário melhor do que ontem.
1: O adversário foi mais forte. O time do Criciúma é mais qualificado. Dá pra ver. Veja que os dois times tiveram um comportamento tático igual. Igual. É evidente, diferente em determinadas funções desse ou daquele jogador. Mas o que é que se viu? Dois times com uma coisa que eu presto muita atenção. Recomposição rápida. O que é que significa a recomposição rápida? Aponta para o

0: um equilíbrio, se os dois times usarem com eficiência da mesma forma de se comportar. Quando você se recompõe, quando você volta rapidamente até a linha que divide o campo e fecha os espaços, você cria dificuldades para o adversário. E houve uma trocação dos dois times nesse sentido. Quando o time do Criciúma atacava, um pouco mais de categoria, no trato com a bola, na retenção, com a bola, mais técnico, vamos dizer assim. E que a bola era perdida, o time voltava. Quando o Ceará reconquistava a posse de bola, ele já encontrava o time do Criciúma todo armado, fechando todos os espaços. A mesma acontecendo por parte do Ceará. Então, esse aspecto me chamou a atenção. Tanto que eu disse assim, uma bola parada ou bolas paradas podem resolver. É a maneira mais rápida de se chegar ao ataque. Duas chancezinhas ali para o Ceará, duas chancezinhas ali para o time do Criciúma, isso até 23 minutos. Acabou a brincadeira. Fechado para descanso. E uma luta
1: primeiro tempo foi
0: empedernida. Não chegou. Comparando-se com o que a gente tem visto, houve um equilíbrio e uma briga por cada pedaço de terreno. Terreno estava valendo uma nota. Se os times fossem duas imobiliárias, eles subiriam o preço lá em cima do preço dos espaços. É ali quando eu digo para você que você faz um trabalho no sentido de não dar território para o adversário. Então houve um equilíbrio. E outra coisa, o jogo foi intenso. O jogo foi intenso. Segundo tempo, ele volta com a mesma característica, com o mesmo jeito. Uma blitz do time do Ceará, uma resposta com o Jonathan. Eu digo, vixe, vai continuar assim. Aí vieram duas modificações. Vejam como são as coisas. Ontem a gente estava discutindo sobre Enzo e Renzo, o ataque do Ceará. E fazia indagações acerca do que poderia ser melhor. Falei até no Luca e tal. Mas foi esse ataque que entrou. Aí o Daniel Paulista, diante daquele equilíbrio, então ele achou que devia mudar. O Renzo, pelo amor de Deus, nada. Não tem feito nada. E com relação ao menino Enzo, aquela luta permanente, mas sempre procurando a jogada de ruptura. É. Por falta assim, eu
1: acredito. Eu gosto muito do Enzo.
0: É, o Enzo é
1: mas
0: bom.
1: Ontem não foi não o melhor foi dos jogos dele.
0: Não, porque o jogo foi equilibrado, não teve espaço. Ele queria romper, às vezes, num espaço que não lhe permitia essa tentativa. Resultado. Os dois meninos como que eletrificaram. Eletrificaram o time do Ceará. Eu não acreditei quando aquele Lene começou a fazer aquela zoada pelo lado esquerdo, não. Olha, ele entrou, meu amigo, muita vontade, meu amigo, botava na frente, insinuante, e os dois podiam mudar de posições lá na frente, olha, a terra é de vocês. E aí o time do Ceará mostrou que tinha que ser ontem. Ontem era uma oportunidade para que o time se redimisse de todo o futebol arrastado e irritante que ele vinha jogando. E aí, meu amigo, vamos comparar. Por isso que o jogo, sinceramente, me colocou numa situação de satisfação.
1: Obrigado.
0: Tipo do jogo que você não podia tirar o olho. O jogo intenso. Precioso? Não. Primoroso? Não. Quem é que é primoroso no Brasil? No futebol brasileiro. Mas um jogo intenso.
2: Então e começamos a concordar. Agora você tocou no ponto que eu concordo. Primoroso não foi. Não foi algo que encheu os olhos, mas foi um jogo batalhado. Foi um jogo disputado. Foi um jogo em que o Ceará deixou tudo que podia em campo e não queria, nem a todo custo, não queria sair de lá sem a vitória. Então eu acho que uma coisa é brigar, é batalhar. Uma coisa é ser um jogo ali onde você realmente transforma numa disputa, como você falou, por cada palmo do gramado. Mas eu não achei que foi um jogaço pra se assistir.
0: Não, primoroso. Achei que
2: foi um jogo de luta.
0: Primoroso. Um jogo de luta. Aliás, meu amigo, você esperava um clássico com todas as medidas ontem? Acho que não, né? No duro você não esperava isso. Não,
2: mas você
0: mas disse, o jogo, você falou que foi um o jogo foi acima da média. Viu? Foi acima das expectativas.
1: Foi, você estava falando.
0: Repito!
1: Eu acompanhei na transmissão. Você então falou.
0: Você está mudando o seu comentário. Vocês é estão atrás não de qualquer você detalhe.
2: Tá você está reformulando
0: qual, qualquer minudência. Não atrapalhem a minha prédica.
2: Eu não estou atrapalhando.
0: Não eu me deixem com liberdade para as minhas prédicas. A análise
2: que você fez ontem não no rádio.
0: Deixa eu lhe dizer
2: não
0: uma
2: tá
0: coisa.
2: Igual. Você disse uma coisa ontem e está dizendo outra hoje.
0: Não, olha, eu não vou pegar essa corda.
2: Eu estou falando sério.
0: Não, olha, eu falando sei sério. Essas provocações, eu já sou bastante... Eu tô nesse negócio
2: inclusive,
0: há muito tempo. E sou vacinado, hein?
2: Inclusive o cover do Samuel
0: Conrado. Sou vacinado, hein?
2: O cover do Samuel Conrado foi lá de novo comentando a sua postagem, você viu?
0: Rapaz.
2: Foi de novo.
0: Você tá, se cuida, você se cuida.
2: Ele casquetou comigo,
0: não,
2: rapaz.
0: Você se cuida que o negócio é sério. Mas o que eu quero dizer é o seguinte, meus amigos. Eu gostei. Eu gostei do que vi ontem. O time do Ceará deu uma ressuscitada. Foi um time que teve coragem. Foi um time que no segundo tempo fez o adversário sofrer. Machucou o adversário. Ele teve disposição. Não pode ser o vazio, não pode ser é aquele time vulnerável que nós vimos contra o Avaí, que só por milagre não tomou gol. E que fez um aos 49 minutos. Eu acho que foi o melhor jogo do Ceará. Aquele 4-3 contra o São Bernardo foi uma coisa assim, de repente e tal e coisa, com adversário de menor categoria, mas o Criciúma não. O Criciúma é organizado. Os zagueiros saem jogando com tranquilidade, o sistema de meio campo também, eles fazem um revezamento, eles mantêm uma voltagem ali no meio campo, o ataque, gostei do time, e exatamente por isso é que eu estou falando, o Ceará enfrentou um time qualificado, eu antes do jogo não acreditava que fosse possível aquela vitória, e eu acho que ninguém acreditava.
2: Eu também, se você me ninguém perguntasse acreditava assim, WB, antes da bola rolar, Breno, para não ter um jogo assim no empate, eu dizia, me dê, assinava na hora. Porque eu também achava que a vitória era muito difícil. Por isso que eu acho que o resultado foi gigante. Isso aí eu concordo 100% com você. O resultado foi gigante. Será ganhado por esse uma, dentro de casa, praticamente encaminhando a permanência dele, porque a porcentagem hoje de possibilidade de rebaixamento é de 0,5%. Então será praticamente resolveu a vida, né? Tá faltando mais 3 pontos que ele pode, se ele, por exemplo, mas nem ganhar, se ele empatar 3 jogos, ele resolve a vida. Mas é, não achei que o jogo foi tão bonito. Tava até, inclusive,
0: não, vendo bonito, aqui não. Não, bonito, não. O bonito, o bonito.
2: Por exemplo.
0: O bonito, no duro.
2: Ó, se você ver,
0: tá,
2: foram enviado 15 finalizações do Criciúma, 16 do Ceará. Dessas 15, 16, 3 foram no gol pelo Ceará e 1 foi no gol pelo Criciúma.
0: Isso.
2: Então a gente não teve um jogo com tantas chances claras,
0: não, não
2: com grandes oportunidades. Não. Mas foi um jogo de muita batalha.
0: Robusto. O que foi que eu escrevi? Ou vocês não me leram?
2: Eu ouvi você.
0: Ah, e vocês não foi deviam isso que me vocês ler escreveu também. Vocês precisam ocupar melhor o tempo de vocês. Me leiam, não.
1: Isso aí é verdade.
0: Olhe.
1: Isso aí.
0: Aí, aí atenção. Você...
1: Isso aí atenção é não, verdade. Olha,
0: não comporta gozação. O papo não comporta
1: não, gracejo. Não, tô falando sério.
0: Vocês que estão com tempo gracejo.
2: Não estamos.
0: Entendeu? Pois não, meu filho.
2: Qual é a palavra?
0: Eletrificaram, perfeitamente. Eles deram, eu vou te contar, deram um gás

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0: Vamos botar o povo para falar?
2: Bota o povo para falar.
0: Bota o povo para falar. É você na jogada.
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0: Fala comigo, torcedor.
4: Boa tarde, André Almeida. O Breno Rebouças queimou a língua ontem falando do Ceará, que o Ceará não tinha time para ganhar do Criciúma. Mais uma vez o Ceará derrotou. 8 vitórias do Ceará aqui dentro. Breno Rebouças, só de falando que só um empate que era bom demais pro Ceará, que era um time lá de cima da cabeça, ele queimou a língua dele.
2: Qual é o nome dele?
0: Queimou a língua.
2: Qual é o nome dele?
0: Será?
4: Boa tarde, André Almeida. O Breno Rebouças.
0: Não se identificou. Não se identificou.
2: Ah, uma pena que ele não se identificou. Mas assim, eu não disse que o Ceará não tinha time pra ganhar, não. Eu falei que o empate não seria mau resultado. Diante de um Criciúma, que o jogo foi equilibrado, que o jogo foi difícil, se o Ceará empatasse, seria um resultado considerado bom. E a vitória seria maravilhosa. Como foi? Inclusive, eu repito, se alguém chegasse com um documento pra mim e dissesse assina um empate e o jogo nem acontece, eu dizia assino, porque eu achava que a condição de ganhar do Criciúma era muito complicada.
5: Eu tava enramurecido, como diz o Matheus.
2: Exatamente.
5: Agora, com relação a esse jogo, a vitória, eu também tava enramurecido.
2: A vitória foi maravilhosa. O empate seria bom. A vitória foi fantástica.
5: Aconteceu. Vamos lá. Deixa o povo falar.
6: André.
0: Oi.
6: Muito uma coisa.
0: Digo.
6: O Ceará vem ganhando, que é mérito do jogador ou mérito do Daniel Paulista, o treinador?
2: Acho que é dos dois, né? Acho que é dos dois. Os jogadores estão sendo
5: aplicados. Eu acho que o mérito maior, quem está resolvendo mais é o jogador.
2: É, estão sendo aplicados.
5: Porque no duro, todo mundo sabe a minha opinião. Treinador é necessário.
2: Quantos por cento?
5: A 25%.
2: Abaixou, a influência do 30, treinador.
5: Você tirou 5%? 30, 25% para mim. Porque, na verdade, quem resolve
0: é o jogador. Para mim é mais.
5: Quem resolve é o jogador.
0: Concorda, é o jogador, certo? Mas...
5: No jockey, quem é que resolve mais? Tu acha que o cavalo não faz muito mais força, não?
2: Não, óbvio.
5: O jockey fica
2: claro ali que assim, o cavalo
5: faz categoria e o cavalão faz força.
2: Mas se o jockey ficar moscando...
0: É.
5: Moscando é bom, né? Não, mas tudo bem, vamos lá. É uma questão
0: Fórmula
5: de opinião.
0: Fórmula 1, é o carro ou é o piloto?
5: Aí é o piloto. Eu acho que o piloto aí é...
2: Mas aí você pega
5: um piloto... Não, mas é uma máquina,
0: mas se ele
5: né?
0: tiver um bom carro...
2: Não ganhou nada, bota no melhor carro, ele vai disputar sempre na cabeça. Não,
5: mas o piloto... dirigir já é um negócio mais complicado.
2: É, mas o carro
5: influencia muito. Já dizia Nelson Rodrigues, a velocidade é um prazer de idiota.
2: Mas aí, vários pilotos sempre falam, quando eles estão muito mais, sempre falam, carro é ruim.
5: Um prazer de cretinos.
2: Um prazer.
5: A velocidade... É um prazer de cretinho.
0: Mas também a mensagem do torcedor, ela faz sentido, porque aqui eu vou fazer uma justiça com o técnico Daniel Paulista.
5: Pronto, lá vem.
0: Não vou.
5: Ah, vem.
0: Não é nada demais, não.
5: Lá vem um ajeitado.
0: O Ceará venceu o Criciúma com um gol do jogador que veio do banco de reservas, o Lenny Lobato.
2: Agora você foi bem.
0: O Ceará empatou com o Operário 2x2 fora de casa, com gols de dois jogadores que saíram do banco de reservas.
2: Ele ganhou do Avaí, quem disputa a bola foi um jogador que saiu do banco de reserva.
0: E o cruzamento não, também, que foi o Vina.
5: E o
0: Vina,
5: gol, que marcou era o primo do cara que deu o passe. Ah,
2: você vai dar pra esse lado de novo?
5: Ah, lá vem você. Calma,
0: contra o Novo Horizontino, quem foi que fez o gol da vitória contra o Novo Horizontino?
5: Parente
0: Ian Santana. De saiu do banco de reservas.
2: Ele tá trazendo fatos, WB.
0: Tô trazendo fatos. Ele botou
2: no começo.
5: São fatos.
2: Ele não é inteligente porque ele não botou logo os dois.
5: Porque no segundo tempo não, eles resolveram.
2: Não, ele não sabia.
5: Ora, que era o vídeo.
2: Nequerone, gente.
5: Que conversa. Agora
2: vamos deixar o povo falar.
0: Nas últimas vitórias do Ceará, os jogadores que saíram do banco marcaram gols.
5: Também isso é um fato. Se o cara não tiver a capacidade.
2: Isso aqui é outra.
5: Pelo menos imaginar. Mas eu não tô querendo aqui demitir o Daniel Paulista, aqui, não entendo.
2: Algumas semanas.
5: Mas vocês estão arranjando um jeito.
2: Nós estamos falando
5: algumas semanas.
2: Para dizer
5: que o treinador
0: não,
5: é o grande responsável.
2: Nós estamos falando algumas semanas, algumas rodadas, melhor dizendo, que o Ceará só joga no segundo tempo. No segundo tempo, geralmente, é quando o técnico mexe. Então, será que não tem influência do trabalho dele também?
5: Eu diminuí o ordenado desse pessoal. Pera só aí. Joga um tempo? Não.
2: Não é pela metade. Mas o Ceará, no segundo tempo, quando ele mexe, não muda de postura? Não fica
5: rapaz,
2: melhor?
5: Dizer uma coisa
2: você vai você. Negar isso também?
5: Rapaz, eu vou dizer, se o treinador não
2: você tiver vai...
5: pelo menos a capacidade de analisar...
2: Mas é o trabalho dele mesmo.
5: Aliás, não foi todo jogo que também há um acerto, não. Às vezes mexe sem necessidade.
0: Teve jogo que errou.
2: Sem necessidade. Aí quando mexe, mal, aí a culpa é dele. Quando mexe bem, a culpa não é.
5: Vocês, olha, não...

0: tem condição.
1: Tem sim.
0: Vocês
1: a gente tá aqui discutindo,
0: vocês,
1: debatendo.
0: Vocês são dois extremistas.
1: Não.
2: Olha quem fala.
1: Não venha com essa,
0: vocês,
1: não, viu?
0: Vocês não se não. devem discutir com
2: você
0: extremistas.
2: Você é um extremista radical.
0: Pois vamos aí falar
2: bota
0: com
2: o povo.
0: Bota o povo.
2: Gostei do questionamento do torcedor, gerou um debate.
0: Foi bom.
2: Foi bom.
0: Fala,
2: bom.
0: Meu filho.
2: Peraí.
0: Diga agora aí.
3: André Almeida, seu Wilton Bezerra, Bruno Rebouça, Falcão, torcedor do Vozão.
2: E aí, Falcão?
3: O Ceará ontem fez um jogo perfeito, um jogo consistente, um jogo brigado, né? O Ceará errou pouco, teve algumas, né? Mas isso faz parte do futebol. E a vitória do Ceará foi merecida. E vamos pra cima. Que pena que tá no restante do campeonato, mas se o campeonato fosse mais longo, se o Ceará com esse futebol agora que encontrou, ele chegava, menos G6 chegava. Um abraço.
2: Inclusive, rapidinho aqui, eu acho que não tem muita...
4: Boa tarde, pessoal.
2: Peraí. Só um minuto. É porque eu vou aproveitar o mod aqui. Eu acho que não tem muito debate, não, mas tem torcedores aí falando, ó, será que dá? Será? Hoje eu fui pro treino de 6 horas da manhã, galera lá tava falando, ó, será que dá pra chegar? Se vencer todos os jogos, assim e tal, para. E eu
0: tem
2: falei.
0: Tem que vencer todos, né?
2: Eu falei, tem que vencer todos. E ainda torcer por outros resultados. Eu falei, gente, eu não quero ser pessimista, não. E eu não quero chegar depois de uma vitória como a que o Ceará teve contra o Criciúma e querer tirar o ânimo do torcedor do Ceará, não. Mas falar em busca por acesso, falar em chegar ao G6, é algo irreal. Pra mim é irreal.
1: A matemática diz que sim, a realidade diz que não. Eu acho que é isso.
2: Tipo isso.
1: Eu acho que é essa a situação. Porque na matemática, você pode colocar tudo no papel. Ganhou todos os jogos e todos os resultados necessários de combinações vão acontecer. Tem porcentagem de chance? Tem. Mínima, mas tem. Agora, vamos pro real. Vocês acham que vai dar pra vencer todos os jogos até o final e que as combinações necessárias todas vão acontecer? Quando traz pro real, a gente acha que não. Vamos ver mais um.
4: Boa tarde, pessoal. Tudo bem?
2: Boa.
4: Analisando o cenário dos dois times cearenses aí na Série B, Fortaleza, será que chega entre os dois? E Ceará? Consegue escapar antecipadamente ou ele vai para a última rodada com o futebol que eles vêm apresentando?
2: Eu acho que ele escapa antecipadamente. Antes eu achava que era na última rodada só, mas eu acho que agora ele já está praticamente escapado.
1: Quase, quase confirmado. Acho que o Ceará já está... Eu acho que de fato ele já encaminhou bastante a permanência.
0: Eu acho que o Ceará já escapou.
1: Eu também acho.
0: Não é possível. Não é possível. E a gente está olhando...
2: No ano passado se dizia a mesma coisa.
0: Não, mas peraí.
1: Homem, não é possível. Lembre disso, não.
2: Depois do jogo contra o Corinthians, se dizia a mesma coisa. Daqui a pouco a gente vai ouvir o Zanocello falando sobre isso. Eu concordo que pra mim tá praticamente, mas depois do que aconteceu ano passado, eu acho que matematicamente... Do mesmo jeito que você falou, que matematicamente dá pra chegar no acesso, mas na prática é muito difícil, eu acho que pensar em queda hoje é a mesma, é parecido. Matematicamente ainda daria, mas na prática é muito difícil. Então acho que o Ceará vai se estabelecer ali nesse meio termo.
5: Boa tarde, André Almeida.
2: Boa.
5: Breno e o Wilton Bezerra. Wilton,
2: oi.
5: Concordo com tudo que você está dizendo sobre o jogo de ontem.
2: Sim.
5: E eu vou lhe dizer mais uma coisa.
2: Aí.
5: A única coisa que fez o Ceará mudar o futebol que vinha jogando e o que está jogando hoje foi a entrada de um líder em campo chamado Luiz Otávio.
2: Olha aí o que nós falamos.
5: O mais idoso do time.
2: E
5: somente o Luiz Otávio. O resto jogam pela vontade e pela raça que ele tem. Flávio de Cascavel.
2: Valeu, Flávio de Cascavel. Olha, obrigado.
0: Cria-se uma esperança. A esperança é uma palavra inventada para que a gente aguente o mundo e a nós mesmos, sabia? Por isso o torcedor se anima, né? Ceará, com medo aí da DLC, ainda tem gente que não resolveu estabelecer que está resolvido. E aí, quando melhora uma coisinha, esse menino, não dá para pensar um pouco mais de cima, não. Mas realmente é difícil. Agora, eu acho que que o Ceará continua na Série B, até pelos adversários. Porque vocês acham que o Londrina e o Avaí ainda tem como respirar, rapaz, eles estão pertinho do pré-sal. Porque dois já estão lá, né? América e o time da Ponte.
2: Isso mesmo.
0: E o Londrina e o Avaí estão dispostíssimos a não ceder às suas quedas, viu? Craque Daniel.
2: Com certeza, Serginho.
0: Isso.
6: Boa tarde, bancada. Sou o João aqui do Joaquim Tava.
0: Opa.
6: Amigos.
0: Oi.
6: Eu queria saber.
0: Saiba.
6: Por quê? Que o time do Fortaleza só joga pra trás. Os caras não tomam atitude de jogar a bola pra frente. Ontem, eu sou torcedor do Fortaleza.
0: Sim.
6: Ontem, eu torci pro Ceará, lógico. O Ceará jogou bem. Jogou. Jogou a bola pra frente. E foi lá e buscou o resultado. Parabéns. Boa tarde.
2: Boa tarde, valeu.
7: Boa tarde, André Almeida e demais companheiros da bancada. Aqui é Ronaldo de Marituba, no Pará. Mediante o comentário aí do Wilton Bezerra, já podemos dizer que o Ceará evoluiu ou não?
2: E aí, a palavra que você gosta?
0: Já falei, jogo por jogo, expliquei, houve momentos, mas não é ainda... Aquela de se dizer, foi realmente uma mudança espetacular, visível, não. Houve uma evolução na atitude dos jogadores. Eu acho que a vitória foi dos jogadores. Ontem, principalmente, é aquela de dar a vida para ganhar. Não é dar a vida para perder nem para empatar, não. E isso é importante. Não é, olha, esse tipo de força, esse tipo de marra, de vontade, de musculatura. Isso não é tudo. Eu sei que o futebol não é só isso. Mas é importante. É importante. O que não vai de jeito, às vezes, vai na vontade. E eu acho que o Ceará tem ido na vontade. Um bocado contra o Operário e um bocadaço contra o Criciúma. Não fosse assim, não ganharia o jogo ontem.
2: Uhum.
0: Porque, inclusive, se saísse antes do jogo, havia muita gente. O empate estava bom, um pontinho em casa a essa altura. Ele ganhou o jogo. Mas eu sou sempre cabreiro, quando eu digo a vocês. Futebol, muitas vezes, você internaliza que vai acontecer isso e aquilo. Nem acontece. Fortaleza só para pegar esse Criciúma, Criciúma em alta lá, né? Será que o Fortaleza foi lá e deu uma atacada? Eu, inclusive, comi carne de pavão. Eu disse até para vocês. Deixem de pessimismo, o Fortaleza vai ganhar o jogo. Por quê? Porque eu digo, porque é normal. Como eu acho, por exemplo, o Ceará... apesar de tudo e da expectativa não ser boa, ganhar do Criciúma também não é uma coisa impossível, absurdamente impossível. Foi lá e ganhou, e eu acho que o time, os jogadores são responsáveis, têm sido responsáveis pela atitude do time em campo.
2: Perfeitamente, a gente vai continuar com a galera, depois de uma paradinha ligeiro bala, nós voltamos já com mais Você na Jogada.

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1: Obrigado, Golden Boys. Estamos de volta. 6h38 na tela da TV Diário, na Verdinha FM 92.5 e também no nosso canal Jogada no YouTube. Audiência bombando aqui no nosso Jogada nessa sexta-feira. 6h38, melhor dizendo, atualizando agora. 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Tem um áudio aqui do ouvinte que também participou com a gente, você na jogada, e que ele fala o seguinte.
2: Boa tarde, Tio Fera. Com essa ascensão do Richard,
1: Toninho Malveira,
2: se os olheiros da seleção o levarem, não se admirem.
3: Não é?
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3: Brasil do Passaré.
1: Ele está dizendo que não se admirem.
3: Sim.
1: Se o Richard for convocado para a seleção, caso haja necessidade. É. E pegando esse mote, tá lá no nosso Instagram, no @jogadasvm, o panelada dessa semana.
3: Ah, é.
1: O panelada que traz sempre uma enquete, um questionamento. Esse ou esse. E o dessa semana foi o duelo de arqueiros entre os goleiros. Richard, do Ceará, ou João Ricardo, do Fortaleza. Vamos botar aqui pra galera que tá nos acompanhando, ó, na tela da TV Diário e também no @jogadasvm. Ó, porque teve o questionamento e a galera votou. Tá aqui rolando, Richard ganhou. Vamos recapitular. Daniel Farias, Richard.
3: Alô, Farias.
1: João Bandeira, João Ricardo. Rafael Luiz, Richard. Pedro Pinheiro, Richard. Ian Laurindo, Richard. Rodrigo Eric, João Ricardo. Lio Egóis, foi no Richard. Quem é melhor? Richard ou João Ricardo? No panelada deu Richard. E aí?
3: Quando você pergunta quem
1: nós
3: é melhor...
1: Nós não votamos, né?
3: Nós não votamos, né? Mas podemos claro. Eu posso votar aqui,
1: sem vamos problema. Votar aqui, vamos
3: porque
1: votar
3: é o seguinte,
1: aqui.
3: André, a pergunta é quem é melhor. Quando você pergunta quem é melhor, você tá falando da parte técnica. Quem que é mais goleiro? Eu acho que, tecnicamente falando, o João Ricardo é mais goleiro que o Richard. Talvez o Richard, nos últimos anos, né? Porque foi ter campeão cearense, aquela coisa toda, pegando pênalti. Talvez nos últimos anos ele tenha sido mais decisivo, sei lá, que o João Ricardo pro Ceará em relação pro Ceará em relação ao João Ricardo com Fortaleza. E nem sei, teria que parar para olhar direitinho. Mas quando a gente pergunta, se a pergunta é quem é melhor, eu tô falando de parte técnica. E tecnicamente falando, eu acho que o João é mais goleiro.
4: João Ricardo. Pura e simplesmente. João Ricardo. João Ricardo, grande goleiro, dois grandes goleiros.
1: Exato.
4: Mas aqui o João é um paredaço. O João foi, inclusive, do Campeonato Brasileiro do ano passado, um dos melhores do Brasil. Eu acho que ele ultrapassou até fronteiras, viu? é colocado na relação de grandes goleiros do mundo. Uhum. O João é muito bom goleiro.
1: É isso
4: mesmo. João é tranquilizador. O João inspira uma confiança, irradia uma liderança. Ele trabalha e trabalha com a calma, né, rapaz? Aquele operário, aquele cara que conhece o ofício, né? O João Ricardo é mais goleiro.
1: Eu concordo, e assim...
4: Então empatamos o jogo, hein, então? Lá foi 5x2?
1: Lá foi 5x2.
4: 5x5
1: fica, para, né? Para o Richard. E aqui, exatamente, vocês dois votaram no João Ricardo. E eu faço a ressalva de que o Richard é um grande goleiro. O Richard é também um líder. O Richard é um xodó da torcida do Ceará, pô. É ídolo de muitos torcedores. Ele faz parte das conquistas recentes do Ceará e como protagonista. Copa do Nordeste contra o Sport, lá dentro da Ilha do Retiro, pegando o pênalti. O título do Ceará, que evitou o hexacampeonato do Fortaleza, pegando o pênalti como protagonista. O Richard cresce em jogos grandes. Isso é verdade. Mas colocando na balança, e aí eu concordo. Quem é mais goleiro, tecnicamente? Quem já teve também momentos de um maior ápice?
3: Jogos mais complicados.
1: João Ricardo. Cara, o João Ricardo 2024, o João Ricardo de 2024, ele foi o melhor goleiro do Campeonato Brasileiro. Melhor goleiro da Série A. Ele era o goleiro daquela campanha
4: que Fortaleza pegou o G4. Ele pegava pra fora, rapaz.
1: Exatamente.
4: Se a gente chutava pra fora, não vai não, João. Disse, mas
1: em 2024, escolheram o John do Botafogo só porque foi campeão. Mas o João Ricardo foi melhor do que ele. O João Ricardo foi o melhor goleiro do campeonato. Pega demais. E assim, e repito, isso não é em nenhum momento desmerecer o Richard.
4: De jeito
1: nenhum. E é um grande goleiro. E eu até digo mais. O Richard, ele... Se a gente for colocar assim no patamar de xodó, de idolatria, ele é mais pro Ceará do que o João Ricardo é pro Fortaleza.
3: Não, é isso que eu falei.
1: Ele tem uma representatividade até junto ao torcedor, talvez uma história, tempo de casa... Né? Decisão até maior. Mas mais goleiro é o João Ricardo.
3: Eu também acho.
1: Os então colegas nós do seríamos... Panelada votaram, mas nós voltamos
4: aqui. Nós somos aqui, então, uma segunda turma do tribunal.
1: Segunda,
4: né?
1: Turma.
4: Então, a segunda turma chegou aqui e disse, né, Querone Gesto? 5x2? Não. Pelo menos empatado. Tem voto de Minerva aí?
1: Gostei da sua definição.
4: Eu seria o voto de Minerva?
1: Segunda turma do STJ, o Supremo Tribunal do Jogada.
4: Do Jogada, perfeitamente.
1: Superior Tribunal do Jogada.
4: Vamos encontrar um jeito de um voto de Minerva aqui para desempatar?
1: Vamos.
4: Não seria o caso do Papacito?
1: O Papacito.
4: Ô, Papacito, não seria duplo meu voto?
1: O seu voto como presidente da sessão?
4: Exatamente. Então, acho que João Ricardo leva o troféu.
1: Tá feito, gostei. Ou
4: como diria um certo presidente de clube, ele falou troféus.
1: Muito bem.
4: Pegou bem.
1: Tá bem dito, gostei. E vamos fazer o seguinte, a gente tá falando aqui sobre os goleiros, Richard e João Ricardo, vamos falar um pouquinho mais sobre o time do Fortaleza, porque a gente já falou sobre a importância da vitória, sobre a sequência que o Fortaleza vai ter pela frente, mas vamos recapitular. Eu disse que a gente ia retomar a classificação da Série B do Campeonato Brasileiro, porque esse aspecto vale a gente destacar, Breno. A rodada foi boa pro Fortaleza. Poderia ter sido melhor? Poderia ter sido melhor. Porque o Juventude venceu e o Novo Horizontino também. Mas o Fortaleza, na mesma rodada, ele diminuiu a distância pro líder e pro vice-líder. Ele começou a rodada a 4.

0: 4 pontos do líder, que era o Vila Nova, e a 3 pontos do vice-líder, que era o Juventude. Vila Nova e Juventude se inverteram. Ele está a 3 pontos do Juventude e a 2 pontos do Vila Nova. Fortaleza ganhou uma posição, ultrapassou o Criciúma e abriu 3 pontos do Criciúma. Fortaleza ampliou a distância para o Atlético Goianiense, que era de 1 ponto, agora é de 4 pontos. E ele tem na próxima rodada um confronto direto contra o CRB, que é o primeiro time fora do Z4. Então, claro que o mais importante foi o Fortaleza ter feito seu papel. Não foi um jogo brilhante, não foi uma grande atuação. Todos nós esperávamos mais contra o pior time do campeonato, ou o segundo pior time do campeonato, que é o América Mineiro. Mas é um resultado que tem uma importância gigantesca do ponto de vista de tabela.
1: Tem, porque dá a ele a possibilidade de voltar para o G2 nessa próxima rodada. Deixa ele totalmente dentro da briga, porque o receio era que acontecesse o que aconteceu na rodada anterior, onde ele tropeçasse, todo mundo ganhasse e o Fortaleza fosse ficando um pouco para trás. Esse era o receio. Quando ele vence, quando ele faz a parte dele, ele evita isso e se coloca de novo como um postulante ao acesso direto, que é o objetivo principal do Fortaleza. Fortaleza não quer passar para o playoff. Playoff é perigoso, playoff é traiçoeiro, arriscado demais. Quem puder brigar por G2, que brigue. Quem puder, até o último momento, ter possibilidade de terminar como líder ou vice-líder, que o faça, para não correr o risco de ter uma campanha invalidada por conta de 2 jogos. Então, eu acho que o essencial foi ele vencer. As vitórias nessa reta final, elas são muito pesadas, elas são muito importantes. É a hora de acelerar, é a hora do sprint, é a hora de tentar cruzar a linha de chegada mais rápido, né? Ficar mais perto, tomar a frente, a dianteira dos demais. E eu acho que o Fortaleza, quando bate o América Mineiro, mesmo da forma como foi, fez o que tinha que fazer. Fez a obrigação dele. Era a obrigação ganhar do América Mineiro. Como vai ser, por exemplo, com a Ponte Preta. É a obrigação. Não dá pra você pegar time rebaixado, time que não tá brigando por nada, e perder jogo. E perder jogo nem perder ponto. Porque o empate também seria horrível. Ele cumpriu com a obrigação. Se foi a força, se foi jogando muito mal, a gente comenta, a gente debate aqui, claro. Mas o resultado, ele é mais importante. É a mesma coisa que a gente estava falando, por exemplo, daquele resultado, sei lá, com o Avaí. Sei lá, foi acossado pelo Avaí. Mas no final encontrou o gol, ganhou a partida. Era o que precisava. Fez o que tinha que fazer, era confronto direto. Era um resultado que dava a ele uma condição de tranquilidade, de abrir uma margem de 9 pontos da zona de rebaixamento. Fez o que tinha que fazer. Tanto o Ceará naquele jogo contra o Avaí, quanto o Fortaleza nesse jogo contra o América Mineiro. Eram duas partidas que eles precisavam, eles tinham a obrigação de vencer para que os objetivos ficassem palpáveis, muito mais perto. E eles fizeram.
2: Pois é, os resultados são importantes. Tanto na fase boa, como na fase ruim. Estou descobrindo coisíssima nenhuma. Agora, se chega a esta altura dos acontecimentos, fase decisiva, agora é hora da onça matar a sede. Aí vai ter que melhorar. Vai ter que reconhecer que a bola ainda está murchinha. Embora Vila Nova, Juventude, Novo Horizontino, eu não vou falar nem que esses times me fascinam.
0: Uhum.
2: Eu não vejo tanta bola, não. Eu não vejo coisa para fazer medo, não. Tudo depende do Fortaleza. Ele é que tem que encher um pouco mais a redonda dele.
0: É verdade.
2: É isso.
0: Sabe o que é que eu vejo bola? 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
1: Obrigado, Golden Boys. Tem um recado do Gladstone Oliveira.
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1: Vamos falar sobre o Ceará, Daniel Faria, chega aí com a gente.
3: Vamos ouvir o Zanocello, que foi um dos destaques do time ontem, deu assistência para o gol do Lenny Lobato e hoje concedeu entrevista coletiva pré-jogo antes dessa partida contra o Botafogo. O Ceará viaja amanhã e o Zanocello falou sobre essa partida e a importância de buscar mais 3 pontos.
4: Um adversário muito difícil, né, que assim como nós eles estão

0: querendo resolver a vida deles o mais rápido possível. Eu acho que eles veem essa oportunidade de jogar contra nós dentro da casa deles como uma oportunidade de pontuar e se distanciar da zona lá de baixo. Então a gente tem que levar esse jogo com muita seriedade, como a gente vem falando que todo próximo jogo nosso é o mais importante, né? Era o jogo mais importante do ano contra o Avaí, ontem era o jogo mais importante do ano, e segunda-feira vai ser o jogo mais importante do ano para nós. Então é levar com essa mentalidade para que a gente possa fazer um grande jogo na segunda-feira e, se Deus quiser, voltar com os 3 pontos.
1: Tá aí o Zanocello falando da importância desse jogo e pregando respeito, porque de fato ele fala que o Botafogo de Ribeirão Preto vai vir com vontade de buscar essa vitória, afinal de contas está bem pressionado. E só as últimas informações do Ceará, André, que viaja amanhã, treinou hoje reapresentação, amanhã de manhã treina, embarca no início da tarde com destino a Ribeirão Preto. E uma boa notícia, o Saulo Mineiro será relacionado, está recuperado da lesão, participou normalmente dos treinamentos de hoje, vai treinar também amanhã e vai seguir viagem com a delegação. A dúvida fica por conta do Melk. A informação que nós temos é que ele será reavaliado amanhã, antes do treino, e se a avaliação for positiva, ele segue viagem, se não, retorna apenas na rodada seguinte.
2: Excelente, Daniel Farias. Valeu demais, meu amigo.
1: Valeu,
2: grande abraço.
1: Um abraço.
2: Até segunda-feira.
1: Boa, valeu.
2: Ah, um recado antes da gente finalizar. Gente, segunda-feira nós não teremos o jogar a segundo tempo, tá? Porque... Ora desse preço aí, Gutierrez! Ora! Porque teremos a transmissão de Fortaleza contra CRB. O jogo é às 4 horas da tarde. E a transmissão começa às 3 horas. E aí vai entrar no horário que seria o horário do nosso programa aqui, do nosso Jogada Segundo Tempo. Então não teremos na TV Diário, nem no arroba Jogada SVM, também nem na Verdinha. Na Verdinha e no Jogada teremos a transmissão do jogo Fortaleza e CRB. E também teremos à noite a transmissão do jogo do Ceará contra o Botafogo de Ribeirão Preto. Então segunda-feira, feriado, na TV Diário, não tem Jogada Segundo Tempo. Jogada Segundo Tempo volta na terça-feira.
3: Feriado do programa. Valeu,
2: valeu. Feriado do programa, das transmissões estaremos aqui.
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2: Encerramos mais um Jogada Segundo Tempo e encerramos mais uma semana. Gente, obrigado pela companhia, obrigado pela audiência. Que os próximos jogos sejam de bons resultados, assim como foram os jogos desse meio de semana. A gente se encontra. Bom fim de semana. Até mais. Tchau, tchau.
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1: Agora em Fortaleza, 7 horas e 3 minutos. Muito boa noite para todos vocês, sejam bem-vindos e bem-vindas. Estamos começando mais um Verdinha Notícias e vamos juntos a partir de agora com os principais acontecimentos do dia, aquele cardápio de notícias que você já está acostumado para terminar a sua semana muito bem informado. Olha, gente, entre os destaques, câmeras de segurança flagram o momento em que um policial militar é morto com uma facada no peito no município de Juazeiro do Norte. O crime foi registrado durante uma briga do subtenente Gabriel Rodrigues Guimarães com outro homem no meio da rua. Em instantes, nós vamos trazer os detalhes desse caso que chamou a atenção no noticiário desta sexta-feira. Antes, vamos conferir outros destaques da edição de hoje. Hoje nós temos a participação de Letícia do Vale, retornando às suas férias prolongadas. E nós vamos falar, gente, que Fortaleza segue com a inflação mais alta do país, tá? Entre as regiões metropolitanas. Os números referentes ao mês de setembro foram divulgados hoje pelo IBGE e a gente vai trazer o balanço completo para você na edição do Verdinha Notícias de hoje. Pix chega à marca de 1 bilhão de chaves cadastradas no Brasil, conforme dados do Banco Central. A gente vai trazer o levantamento completo daqui a pouco. Fortaleza tem 498 eletropostos disponíveis para recarga de veículos elétricos e híbridos. E esse é o maior número para o segmento em toda a região Nordeste. Fim de semana e começando a próxima semana com feriadão, né, meus amigos? De Nossa Senhora Aparecida, também Dia das Crianças. E o Zoológico de Fortaleza, né, o Parque Botânico da capital, vai reabrir nessa data da segunda-feira, justamente para aproveitar o feriado do Dia das Crianças. E a gente vai trazer também outras informações com oportunidades aí para você aproveitar o feriado, o funcionamento dos serviços também. E no futebol, nós temos o Ceará vencendo o Criciúma e abrindo larga vantagem aí em relação à zona de rebaixamento da Série B. Fica com a gente porque essas e outras notícias a partir de agora. 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
1: 7 horas e 6 minutos, começamos trazendo informações sobre um policial que foi morto com golpe de faca, gente, nesta sexta-feira. O crime ocorreu no meio da rua durante uma briga do militar com outro homem no município de Juazeiro do Norte. A Raíssa Azevedo é quem traz os detalhes desse caso.
2: O subtenente Francisco Acácio Pereira, da Polícia Militar do Ceará, foi morto com um golpe de faca no peito durante uma briga com outro homem nessa sexta-feira em Juazeiro do Norte. Em imagens registradas por câmeras de segurança, o PM aparece andando na rua segurando um cacetete na mão, enquanto se aproxima do idoso. Eles parecem discutir e trocam empurrões, até que o homem desfere o golpe de faca contra o militar. Após sofrer o ataque, o PM corre com a mão no peito na direção oposta buscando socorro. A reportagem apurou com a fonte da Polícia Militar que o subtenente deu entrada no Hospital Regional em Juazeiro do Norte já sem sinais vitais, por conta da lesão provocada pela arma branca. O suspeito do crime foi preso no município após o ataque e está à disposição da Justiça. Da redação, Raíssa Azevedo para Verdinha FM 92.5 e TV Diário.
1: E em nota publicada nas redes sociais, a Associação de Praças da Polícia Militar e do Corpo de Bombeiros lamentou a morte do subtenente. A entidade disse que recebeu com revolta a notícia e que se solidariza com os familiares e amigos do profissional que perdeu a vida desta maneira, né, tão repentina. E nesse caso aí registrado lá no município de Juazeiro, a gente vai seguir acompanhando porque a investigação segue em andamento. 7 horas e 7 minutos. Olha, ainda no Cariri, a polícia recuperou, gente, instrumentos musicais que tinham sido furtados de um sanfoneiro. A gente noticiou esse caso há alguns dias. A Claudiana Mourato é quem traz as informações.
3: A Polícia Civil de Farias Brito recuperou dois instrumentos musicais avaliados em cerca de 50 mil reais. Esses objetos tinham sido roubados durante festejos em Farias Brito no dia 19 de setembro. Entre os objetos, uma sanfona. Na ocasião, um sanfoneiro teve o carro arrombado e dois instrumentos musicais furtados. O veículo estava estacionado em frente a uma residência no centro da cidade. Câmeras de segurança registraram a movimentação de suspeitos e o momento em que dois homens retornaram em uma motocicleta, arrombaram o carro e levaram um teclado e uma sanfona. Um boletim de ocorrência foi registrado e as investigações começaram até a recuperação dos instrumentos que estavam em um comércio. Os envolvidos foram identificados e devem responder por crimes de furto qualificado, organização criminosa e receptação. Claudiana Morato para Verdinha FM.
1: E a polícia procura, gente, pelo articulador político Bruno Passos de Oliveira, de 37 anos. Ele desapareceu após participar de uma festa em um comitê localizado na Avenida Washington Soares, no bairro Luciano Cavalcante, aqui na capital. Segundo informações de amigos de Bruno, ele foi visto pela última vez entre a noite de domingo e a madrugada de segunda-feira, na festa de comemoração da reeleição do governador Amano de Freitas, né? Ou seja, após as eleições do domingo. Em nota, a polícia informou que a Delegacia de Polícia de Pessoas Desaparecidas realiza investigações para localizar o homem. A corporação também divulgou a foto do Bruno, né, na página da Delegacia de Desaparecidos. Ele tem 37 anos e foi visto, né, pela última vez no dia 5 de outubro de 2026. Se você tiver informações, né, sobre o paradeiro desse homem, se você tiver visto ele, entre em contato com as autoridades da segurança pública. A gente sempre reforça para evitar os trotes, né, as informações que são imprecisas, para também não aumentar ainda mais, né, gente, o sofrimento da família, a aflição, porque certamente as pessoas estão em busca aí de informações. Agora na capital são 7 horas e 10 minutos.
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1: Letícia do Vale, bem-vinda de volta, tudo bem?
4: Boa noite a todo mundo que está acompanhando a gente agora.
1: Pois é, você teve aí quase 90 dias de férias, né?
4: Para mim foram só 20 que eu senti, viu?
1: Mas nós sentimos sua falta, viu? Luciano Rodrigues, quando esteve aqui também, ele comentou a respeito de você. Letícia, nós tivemos hoje divulgados números da inflação, tanto no país, né, os dados gerais do mês de setembro, como também da Grande Fortaleza. E você vai trazer esses números para detalhar com a gente, porque não foram números positivos para a nossa economia, né?
4: Primeiramente, a gente tem um número relativamente positivo, que é que a inflação de Fortaleza em setembro subiu 0,57%. E esse índice foi abaixo da inflação nacional, que foi de 0,80%.

0: 42%. Esse índice também foi o terceiro menor de todo o país, atrás só de Aracaju e Rio Branco. Mas como você mencionou, realmente os outros números não são tão positivos, porque a inflação acumulada de janeiro a setembro em Fortaleza ficou em 4,67%. E esse número foi acima da média do Brasil, que ficou em 4,01%. E outro número também não muito positivo foi a inflação acumulada em Fortaleza nos últimos 12 meses, que foi de 5,22%, também acima da média nacional, que ficou em 4,29%. Então, a gente tem aí um resultado um pouco mais para o negativo.
1: Situação complicada, meus amigos, porque, claro, a gente sempre lembra, né? Quando a inflação, quanto mais ela aumenta, menos a gente tem poder de compra, né? Porque os preços dos produtos tendem a subir. E aí a gente tem esse resultado, né? Que não é tão interessante nem no país, nem também na capital cearense. Mas vamos ver quais serão as projeções, né, para o final do ano de 2026. O Banco Central, sempre a gente está trazendo aqui, né, para vocês as informações a respeito do boletim Focus, né, que traz aí essa prévia. E com as projeções, as movimentações do mercado, a gente fica na torcida, né, para que nós tenhamos números mais positivos no próximo mês. Letícia, tem algum destaque em relação a setores que tenham mais prejudicado esses números? Você quer detalhar algo nesse sentido?
0: Olha, a gente tem alguns destaques, sim, para alimentos e setores. Deixa eu ver aqui.
1: Inclusive, a cesta básica, né? Aqui na capital, a gente sempre, nos últimos meses, tá bem difícil, né? A gente sempre tem noticiado que a cesta básica de Fortaleza, quando não é a mais cara do Nordeste, está entre as mais caras de todo o país, né? Então, a inflação aqui da nossa cidade é realmente bem difícil. O cenário não é de hoje, né? Já de há algum tempo. Então, a gente vai aguardar enquanto a Letícia confere aqui os números para trazer exatos para vocês. Mas já antecipando, né? Nós tivemos a cesta básica, como sempre, né? O setor de alimentos, trazendo aí esse cenário mais negativo. Por outro lado, Letícia, essa informação eu tenho de cabeça. Uhum. A energia elétrica, a gente teve uma melhora, né, nesse mês, por conta justamente da bandeira tarifária verde. Isso contribuiu para que a energia elétrica não fosse aí uma vilã nesse último mês. Mas passo a bola para você.
0: Bom, aqui a gente tem alguns alimentos que ficaram mais caros em Fortaleza. A gente tem o tomate, a batata inglesa, a goiaba e a cebola. A alta da alimentação e bebidas ficou em 0,39%. No levantamento divulgado, registrou alta de 3,23% no custo da cesta básica em setembro, né? Chegando a quase R$ 800, ficou em R$ 779,96. E na cesta básica, o tomate foi o principal destaque, com aumento de 23,93%.
1: Bora falar de outro assunto, Letícia, trazer informações sobre carros elétricos, né? Porque aqui no estado do Ceará tem sido uma verdadeira febre, meus amigos. Aqui em Fortaleza, então, é muito raro você passar em uma avenida aqui e não observar, né, um veículo elétrico. Eles estão por toda parte aqui da nossa cidade. E tem um dado interessante, Letícia, em torno dos eletropostos, que são aqueles pontos, né, que se utiliza para carregar esses veículos.
0: Exatamente. Hoje, Alânio, Fortaleza é o município do Nordeste com mais número de eletropostos, que são esses pontos de recarga para veículos elétricos e híbridos, né? Fortaleza está com 498 eletropostos. Esse número vem de um levantamento feito agora em setembro pela Associação Brasileira do Veículo Elétrico. Esse levantamento também mostrou que, nacionalmente, Fortaleza está em sétimo lugar entre os municípios do Brasil, atrás de São Paulo, Brasília, Rio de Janeiro, Curitiba, Goiânia e Porto Alegre. Além disso, o total de eletropostos que a gente encontra em Fortaleza corresponde a quase 2% do total que a gente tem em todo o Brasil. E considerando o Ceará, o nosso estado está em terceiro no Nordeste, atrás de, da,

0: Bahia e de Pernambuco. E no Brasil, o Ceará é o 11º estado em número de eletropostos. Nós temos 896 ao todo. Alguns especialistas, né, com quem a gente conversou, revelaram que a maioria desses pontos de recarga estão concentrados nos bairros mais nobres, como Aldeota, Meireles, Cocó, Papicu e Edson Queiroz. E também foi apontado como alguns fatores que contribuem para essa expansão desse mercado, a planta automotiva do Ceará, que a gente tem em Horizonte, né, que é voltada para a produção de carros eletrificados, e também a disponibilidade de energia solar que a gente tem aqui no estado, né, que a gente tem o Ceará é um grande player nesse quesito. E aí esses fatores foram apontados como fatores que contribuem para a expansão desse mercado de tanto eletropostos quanto carros eletrificados. E nacionalmente, essa expansão também tem ocorrido, né? Entre setembro de 2025 e setembro de 2026, o número de eletropostos em todo o Brasil aumentou quase 77%. Passando de cerca de 17 mil para aproximadamente 30 mil pontos. Então, é um mercado que anda bastante aquecido e a tendência é que continue se aquecendo.
1: É isso. Letícia do Vale aqui no nosso Perdia Notícias. Muito obrigado pela sua participação. Bom fim de semana. Feriado, estará de folga ou estará de plantão?
0: Vou estar de plantão, tanto domingo quanto segunda.
1: Estaremos juntos, então. Estaremos. Bom fim de semana, tá? Você Olha, também. Gente, o Pix chegou à marca de 1 bilhão de chaves cadastradas, tá? No nosso país, segundo dados do Banco Central. O Rodrigo Miranda detalha mais pra gente.
2: Desde o final de 2025 até agora, houve um crescimento de aproximadamente 80 milhões de chaves. No entanto, o número total não corresponde à quantidade de usuários do sistema, uma vez que uma mesma pessoa pode cadastrar mais de uma chave diferente. Atualmente, o Pix reúne cerca de 170 milhões de clientes entre pessoas físicas e jurídicas. A média aproximada do Banco Central é de 6 chaves por cliente. Do total de registros, 956 milhões estavam vinculados a pessoas físicas e 51 milhões a empresas. Mais da metade dos cadastros são de chaves aleatórias, que permitem receber transferências sem precisar compartilhar informações pessoais, como CPF, telefone ou e-mail. 556 milhões são de chaves aleatórias, 166 milhões, números de celulares, 153 milhões são CPF e 144 milhões correspondem a e-mails. Rodrigo Miranda para a Verdinha FM 92.5 e TV Diário.
1: 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São 7h19, olha meus amigos, segunda-feira é feriado, né, de Nossa Senhora Aparecida, padroeira do nosso país desde 1930, e a data também marca, claro, o Dia das Crianças, né, sendo o único feriado nacional no mês de outubro. Aí, pra você que gosta de aproveitar aí os feriadões, né, emendando, pois se prepare, que outubro só tem esse, não tem mais nenhum outro. Pois bem, isso, claro, vai alterar o funcionamento, né, do comércio, de serviços. E a Mayara Mourão chega com um resumo, explicando um pouco mais pra gente.
3: Os supermercados da capital funcionarão normalmente, podendo operar em seus horários habituais, de acordo com a Associação Cearense de Supermercados. No estado, os bares e restaurantes abrirão de forma normal, conforme a Associação Brasileira de Bares e Restaurantes do Ceará, a Abrazel. O Sindicato do Comércio Varejista de Derivados de Petróleo do Estado do Ceará, Sindiposto, CE, informou que os estabelecimentos estão autorizados a operar normalmente durante o feriado. Já os shoppings terão horários especiais de funcionamento, com programação direcionada ao público infantil. As agências bancárias não terão atendimento presencial. Como alternativa, os clientes podem utilizar aplicativos, internet banking, caixas eletrônicos, atendimento telefônico e correspondentes. Também não haverá atendimento nas agências dos Correios. A CAGES vai adotar esquema de plantão para garantir os serviços essenciais de operação e manutenção dos sistemas de abastecimento de água e esgoto sanitário, tanto na capital quanto no interior do estado. As lojas de atendimento estarão fechadas.

Enel e Defensoria Pública também vão funcionar em regime de plantão. A maior parte dos serviços retoma a programação normal de operação na terça-feira, 13 de outubro. Metrô e VLTs que atendem Fortaleza.

0: Aniversário de Nossa Senhora Aparecida, e que também é o Dia das Crianças, claro, um momento propício, né, para que as pessoas levem aí os seus filhos, né, para passear e ter aquele momento de lazer, né, um momento familiar. O espaço vai estar aberto, gente, ao público das 9 da manhã até as 5 da tarde, tá, na segunda-feira, com entrada permitida até 4:30 da tarde. A programação também vai contar com brinquedos e atividades para o público infantil, como pipoca, algodão doce, apresentações de palhaços, né? A gente vai ter ainda lá nesse espaço, os Parques do Botânico, né, da capital. Ele abriga 337 animais de 100 espécies. A administração tem algumas recomendações para os visitantes, tá? É que as pessoas circulem exclusivamente pelas áreas abertas ao público e respeitem os espaços delimitados por guarda-corpos. Também é permitido levar água, realizar registros fotográficos, né, audiovisuais, em vídeo, enfim. Mas a entrada de alimentos é proibida, assim como alimentar os animais. Então, tem gente que tem aquele costume, né? Deixar as crianças um pouco mais livres, aí acaba jogando um pedacinho de biscoito para os animais. Não pode, gente. Não é aconselhável fazer esse tipo de ação, tá? Também é vedada a entrada de itens como bolas, bicicletas e caixas de som. Mas para quem vai aproveitar a segunda-feira, né? Boa sorte. É um ótimo lugar, né, para você curtir aí um momento em família, levar os amigos também, enfim. Boa sorte para todos nesse feriado Dia das Crianças e aproveitem, né, o nosso zoológico, Parque Zoobotânico, que foi reinaugurado há alguns meses. E olha, gente, Fortaleza deve construir 20 novos superprédios, aqueles, né, bem altos, que tem aí acima de 100 metros de altura. Até 2030 é essa projeção. E tem empreendimentos, meus amigos, pelo menos nas projeções, que devem custar em torno de 20 milhões de reais. É muita grana, né? Pois bem, a Letícia do Vale traz informações pra gente desse assunto.
1: O boom de superprédios em Fortaleza deve continuar nos próximos anos. Um levantamento do Sindicato da Indústria da Construção Civil do Ceará, o Sinduscom, mostra que 20 empreendimentos com mais de 100 metros de altura devem ser construídos na capital até 2030. Os novos prédios estão concentrados principalmente no bairro Meireles, com 11 empreendimentos, seguido pela Beira Mar, com 4, e pela Aldeota, com 2. Varjota, Mucuripe e Cocó também terão novos superprédios. Os apartamentos têm preços que variam de 500 mil a 20 milhões de reais. Dos 20 empreendimentos previstos, 11 já estão em obras e 9 ainda estão na planta. Só neste ano, 4 superprédios devem ser entregues, sendo 2 na Beira-Mar, 1 no Mucuripe e outro na Varjota. Outros 6 estão previstos para 2027, 2 para 2028, 2 para 2029 e 6 para 2030. O maior dos novos empreendimentos terá 172 metros de altura e deve ficar pronto em 2030, no Meireles. Atualmente, o maior empreendimento do tipo na capital tem pouco mais de 166 metros, localizado no Mucuripe. Já o prédio com os apartamentos mais caros está em construção na Beira-Mar e deve ser finalizado em 2027, com unidades avaliadas entre 18 e 20 milhões de reais. Ainda de acordo com o levantamento, Fortaleza já conta com 4 superprédios, sendo 3 localizados no bairro Meireles e 1 no Mucuripe. Letícia do Vale para Verdinha FM 92.5 e TV Diário.
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0: Para ver como está a movimentação nessa noite de sexta-feira, Washington Soares, trânsito bastante movimentado, né? Nesse momento, ali no sentido Cambeba, para os lados da Messejana também, se você vai passar pela Washington, um pouquinho de paciência, né? Para evitar qualquer problema, a gente teve um acidente mais cedo hoje na Washington Soares e o trânsito ficou daquele jeito, né? Complicado demais. Então, paciência, vá com calma aí para você chegar em segurança, né, no seu destino. Do outro lado, para quem vai seguir viagem em direção ao centro de eventos, aí tá mais tranquila, né, a movimentação.

0: 13 de maio. Agora, rapaz, aí o trânsito parado, hein? Bem no cruzamento com uma avenida da Universidade, no bairro Benfica. Se você vai passar pela 13 no sentido bairro de Fátima, fila grande, hein, de veículos neste momento, às 7 horas e 27 minutos. Movimento grande no Benfica, coração da cidade de Fortaleza, né? Bairro extremamente centralizado na cidade. Do outro lado, a gente tem também ali, para você que vai em direção à Jovita Feitosa, vai se formando aquela fila de veículos, né, com sinal fechado. Mas o movimento, aparentemente, é mais considerável, né, no sentido 13 de maio. E agora a Heráclito Graça. Centro da capital, a gente tem trânsito tímido, né, nos dois sentidos. Então é uma boa para você aproveitar nesse momento a Heráclito, tanto no sentido Aldeota, como do outro lado, você que vai em direção à Duque de Caxias. Deixa eu mandar um abraço para Ruth, nos acompanhando lá no Paracuru, nesse sextou. Valeu, Ruth, um abraço para você, gratidão pela audiência sempre. A Marilina Faia diz que é reforçando, né, em torno do acidente que a gente trouxe a informação mais cedo lá na Washington Soares, que um poste, né, acabou caindo. É isso, minha amiga. A gente anunciou mais cedo aqui e o trânsito ainda sempre complicado, né, na Washington Soares. O Dedé tá lá em Angra dos Reis. Diz que mesmo no trabalho, ligado aqui no nosso jornal. Valeu, meu amigo. Aquele abraço para você e gratidão sempre pela audiência, tá? Angra dos Reis lá. Tá longe, né? No sudeste do nosso país. O Paulo César Pinheiro, a Conceição Vitoriano também estão nos acompanhando. Um abraço para vocês, muito obrigado pela audiência, gratidão demais. Deixa eu ver quem mais está por aqui mandando mensagem para a gente. A Isabel, lá na Serrinha. Aquele abraço, Serrinha. Aquele abraço, aquele abraço, Isabel. Ela disse aqui que vai para o zoológico no fim de semana. É isso, na segunda-feira, né? Abraço para você, tá? E para todos aí da sua família. Lá na Itapipoca, o Paulo, a Cláudia, a Yara, a Toquinha e a Nina também estão nos acompanhando. Um ótimo fim de semana para vocês. A Ana mandou mensagem para a gente aqui dizendo que na BR-222, trânsito complicado no sentido Tabapuá. Obrigado, minha amiga, pela informação, tá? BR-222, na altura... próxima já a Calcaia, né? Na entrada do Tabapuá, como ela disse aqui. Um abraço para você, obrigado pela informação. A Cícera e o Raul Eduardo estão nos acompanhando lá em Torrinha. Um abraço para vocês. Em Ipueiras, o Cavalcante também está conosco. Aquele abraço. Isaías em Sobral, Clodoaldo no Edson Queiroz. Está de plantão hoje e que seja tranquila na paz, meu amigo. Valeu. Gibu também está conosco. Aquele abraço para você. Sempre obrigado pela audiência. E você que tá aí do outro lado, pode fazer com eles, tá? No 988-87-1306. No próximo bloco eu trago áudios, né? Tem muita gente mandando áudio aqui pra gente. Pois é, e no próximo bloco também nós vamos falar sobre as bets, porque os bancos, né, as instituições financeiras, começaram a devolver os valores que estavam em conta aí dos apostadores, né? E o montante, gente, ultrapassa R$1 bilhão. 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
1: Eita, rapaz, Sávio Manfredinho tá descansando, viu? William Fortunato. 7:34, bora chamar o Egídio Serpa, tá? Pode ser?
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1: Produtores rurais do Ceará temem enfrentar escassez de água como um reflexo do fenômeno El Niño. Isso deve interferir nas safras do próximo ano. Egídio Serpa chega com mais informações.
2: Boa noite, teleouvintes da Verdinha 92.5 e da TV Diário. Uma informação emitida ontem pela Organização Meteorológica Mundial está anunciando que o fenômeno El Niño alcançará o seu ponto máximo no próximo mês de dezembro. A mesma informação acrescenta que o El Niño se estenderá até o mês de fevereiro do próximo ano de 2027. Esta notícia deixa preocupados os agropecuaristas cearenses, que temem problemas de oferta de água durante o ano que vem. Neste momento, continua suspenso o bombeamento de água do Projeto São Francisco para o Açu de Castanhão. O motivo é um só. Ainda prosseguem os trabalhos de instalação das novas bombas da estação elevatória do Projeto São Francisco, localizada em Salgueiro, no interior de Pernambuco. Assim, se o El Niño realmente se prolongar até fevereiro, a oferta de água para as atividades econômicas no interior do Ceará, principalmente na região do Baixo Jaguaribe, será reduzida. Esta, pelo menos, é a opinião de especialistas cearenses em recursos hídricos. Hoje, o Açu de Castanhão tem cerca de 25% de sua capacidade, que é de 6 bilhões e 500 milhões de metros cúbicos de água. Egídio Serpa, para o Verdinha Notícias.
1: 7:36, olha, bancos e instituições financeiras começaram nesta sexta-feira, gente, a realizar a devolução, tá, de valores que ficaram nas contas, né, de apostadores das bets. E o montante, meus amigos, ultrapassa 1 bilhão, tá? 1 bilhão e 300 milhões de reais. É muita grana, né? Esse dinheiro passa a ser devolvido após a proibição das operações dessas empresas no Brasil, né? Que aconteceu já nesta semana, a partir de terça-feira, né? As bets deixaram de funcionar. E isso como um pacote de medidas por parte do governo federal, né?

0: voltada ao combate ao endividamento das famílias e problemas associados ao uso compulsivo, aliás, de jogos virtuais. Sejam as bets, sejam aquele famosíssimo jogo do Tigrinho, né, que muita gente ainda até hoje utiliza. Pois bem, a restituição, gente, deve beneficiar aproximadamente 26 milhões e meio de apostadores e deve seguir até a próxima quarta-feira. A devolução vai ser realizada pelas instituições financeiras conforme um cronograma estabelecido pelo governo. Os apostadores devem acompanhar essas movimentações na conta bancária utilizada para depositar o dinheiro nas plataformas. Mas, repito para você, um montante bem considerável, né? Bem expressivo, 1 bilhão e 300 milhões de reais. E olha, a costa cearense conta com 16 projetos de energia eólica em alto mar, chamados de eólica offshore. Pois bem, mas para sair do papel, meus amigos, esse tipo de empreendimento pode demorar até 8 anos. Quem traz mais informações é a Maiara Mourão.
1: Os primeiros parques de energia eólica em alto mar podem levar pelo menos 8 anos para começarem a ser construídos após a regulamentação da atividade no Brasil. A estimativa foi apresentada por especialistas do setor durante o evento ProEnergia Summit 2026, realizado no Centro de Eventos do Ceará, em Fortaleza. No estado, existem 16 projetos com processos de licenciamento ambiental em andamento no IBAMA. Juntos, eles somam 36,2 gigawatts de potência prevista. O Ceará é o segundo estado do país em número de iniciativas, atrás apenas do Rio Grande do Sul. Apesar de o marco legal das eólicas offshore estar em vigor desde janeiro de 2025, ainda falta um decreto para detalhar as regras da atividade. Entre os pontos pendentes estão a definição das áreas marítimas que poderão ser exploradas, as regras para acesso a essas áreas e a conexão dos parques ao Sistema Elétrico Nacional. Segundo os representantes do setor, após a regulamentação, os empreendedores ainda precisarão cumprir etapas como estudos técnicos, licenciamento ambiental e audiências públicas, o que explica o longo tempo previsto. No último mês de agosto, o Conselho Nacional de Política Energética prorrogou por mais 90 dias o prazo para a conclusão dos trabalhos do grupo responsável por propor a regulamentação. O evento ProEnergia Summit 2026 ocorreu no final de setembro. Da redação, Gabriela Custódio para Verdinha FM 92.5 e TV Diário.
0: E só reforçando, né? Gabriela Custódio, tá? Com os detalhes aí desse assunto. Olha, gente, a CAGES lançou nesta sexta-feira um edital para um novo leilão de parcerias público-privadas, né? As chamadas PPS, para realizar aí os serviços de universalização do esgoto sanitário, né? O esgotamento, em vários municípios do nosso estado, ultrapassando a casa dos 100. Agora sim, a Maiara Mourão traz as informações.
2: O aporte previsto é de 6,3 bilhões de reais ao longo de 28 anos e a expectativa é de beneficiar 1 milhão e 200 mil pessoas. As propostas e documentações das empresas interessadas devem ser entregues no dia 10 de dezembro, na B3, em São Paulo. A sessão de lances está programada para o dia 16 de dezembro, também na B3. A concessão prevê serviços como a elaboração de estudos e projetos de engenharia, licenciamento ambiental, desapropriações, execução de obras de universalização e melhorias dos sistemas, além da operação e manutenção das redes e estruturas de esgotamento sanitário. Além disso, atividades como substituição, transferência e deslocamento de hidrômetros, verificação de fraudes, atualização cadastral e telemetria de grandes clientes também fazem parte do escopo. Segundo a CAGES, a companhia vai continuar sendo responsável pelo relacionamento com os clientes, pela arrecadação das tarifas e pela interlocução com o ente regulador, prefeituras e micro-regiões. As cidades estão divididas em 4 blocos: Centro-Sul, Centro-Leste, Três Climas, que abrange o Maciço e Sertões de Crateús e Ibiapaba. Eles fizeram parte de outro leilão realizado em junho, mas não receberam propostas. Na época, apenas o bloco Norte Litorâneo foi arrematado. Esse bloco inclui municípios como Sobral, Santa Quitéria e Jijoca de Jericoacoara. Outras 24 cidades da região metropolitana de Fortaleza e do Cariri já são atendidas por uma PPP

0: MP firmada em 2022 entre a CAGESE e a Ambiental Ceará. Com informações de Gabriela Custódio, Maiara Mourão para a Verdinha FM 92.5 e TV Diário.
1: Olha, gente, a rede de supermercados G. Barbosa, do grupo chileno Cencosul, vai fechar as 6 lojas que mantém aqui em Fortaleza. As unidades do bairro Joaquim Távora têm apresentado diversas prateleiras vazias, além de setores inteiros removidos, tá? Estruturas danificadas e maquinária em manutenção. Funcionários relatam ter sido informados de que o encerramento vai ocorrer até o fim deste mês. A comunicação com a equipe aconteceu no início do mês de setembro. Segundo o relato de uma colaboradora, todos os funcionários devem ser demitidos sem nenhuma alocação para outros empreendimentos do grupo. As lojas do G. Barbosa estão aqui em Fortaleza, no Joaquim Távora, Edson Queiroz, José de Alencar, Parangaba e Presidente Kennedy. A rede confirmou que decidiu descontinuar, né, gradualmente a operação da marca no Ceará como parte de uma avaliação permanente de seu portfólio de negócios e de sua estratégia de crescimento sustentável. Então, é muita coisa, né? 6 lojas aí do G. Barbosa fechando, deixando então de operar aqui em Fortaleza. Agora na capital são 7h43.
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1: O Centro Regional Integrado de Oncologia, né, o CRIO, oferta um mutirão de atendimentos, gente, neste sábado, voltados às mulheres, né, na campanha Outubro Rosa. A iniciativa tem parceria com a Associação Nossa Casa e prevê ao todo 100 atendimentos gratuitos, tá, realizados por mastologistas. O objetivo é prevenir ou diagnosticar o câncer de mama de forma precoce. O atendimento vai ser feito por ordem de chegada na sede do CRIO. Olha só o endereço, tá? Na rua Francisco Calaã, número 1300, no bairro Álvaro N. Repetindo para você, rua Francisco Calaã, 1300, no Álvaro N. A ação é destinada a mulheres a partir de 40 anos que têm histórico familiar da doença em parentes de primeiro grau ou que apresentem alterações visíveis nas mamas, como nódulos, feridas ou vermelhidão. As interessadas podem se inscrever aí através de um formulário no site crio.com.br, C-R-I-O, crio.com.br. No próximo bloco, vamos falar de futebol, porque o Ceará venceu mais um, hein? Tem torcedor do Vozen aí otimista, dizendo que o time já pode pensar até em acesso em G6, será? A gente vai trazer os detalhes no próximo bloco dessa vitória do Vozão e também dos compromissos de Fortaleza e Floresta nesse fim de semana. 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
1: Agora em Fortaleza, 7h49.
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1: Um alerta de tsunami foi emitido após um terremoto, gente, atingiu o Panamá nesta sexta-feira. E quem traz detalhes desse e de outros assuntos internacionais é o Rodrigo Miranda.
2: O epicentro ocorreu em terra no sul do país, na região de Quebro, a 10 quilômetros da superfície. Uma profundidade considerada rasa e que aumenta a intensidade em terra. O terremoto de magnitude 7,6 que atingiu o Panamá fez um alerta de tsunami ser ativado, provocando pânico na população. Segundo o sistema de alerta dos Estados Unidos, há um risco de grandes ondas de tsunami em países próximos, como Colômbia, Costa Rica, Equador, Peru, Nicarágua, Guatemala, El Salvador e México. O canal de TV local Telemetro estava com o noticiário ao vivo, pouco antes de 1 da tarde, horário local, quando o tremor foi sentido e registrado no momento exato. Depois de 90 anos, os Estados Unidos planejam uma execução em público. A afirmação foi dada pelo secretário de Defesa do país, Pete Hegseth. Segundo ele, a morte de Nidal Hassan, condenado por matar 13 pessoas em um ataque a tiros na base militar de Fort Wood, no Texas, em 2009, está marcada para o dia 3 de dezembro e será realizada por um pelotão de fuzilamento. O secretário disse em entrevista a um canal de TV local que o exército americano vai garantir que pessoas possam acompanhar a execução. Ele afirmou que a exposição pública vai servir para mostrar que crimes desse tipo não serão tolerados nos Estados Unidos e que terão consequências graves. A última execução pública no país ocorreu em 1936, no Kentucky. Rodrigo Miranda para a Verdinha FM 92.5 e TV Diário.
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1: Maestro Vlad, boa noite, tudo certo?
3: E aí, Alânio, boa noite.
1: Meu amigo, o torcedor alvinegro certamente hoje tá num sextou interessante, né? Porque o time venceu jogando em casa, mais uma. Foi pelo placar mínimo? Foi. Mais 3 pontos importantes aí nessa briga pra garantir a permanência. Ficou muito, muito próximo, né, Vlad, agora, né, de... Será... garantir, né, essa permanência.
3: Sim, Alânio, foi uma vitória muito importante, né, contra o Criciúma, mais um adversário ali do G6, né, o Ceará. Sim. Pontuou regularmente contra esses times no segundo turno. A vitória foi muito importante porque o Vozão precisa só de mais 3 pontos, chegou aos 42, né, tem aquele número mágico de 42.

0: 45 para a permanência, né? O golaço, sim, aí do Lenny Lobato, né? É, ali aos 42 de segundo tempo. É, numa partida muito consistente que o Ceará fez e que mostra que no segundo turno o Ceará é outro time, né? O Ceará é o sétimo colocado no retorno, né? Ou seja, um time que cresceu muito com o Daniel Paulista. Ele teve muita dificuldade no início, ficou 5 jogos sem ganhar nas primeiras partidas, mas depois engrenou, né? Esse time tá jogando bem e tá conseguindo o que a torcida do Ceará esperava, mas muitas vezes no campeonato temia que não fosse acontecer, porque e muitas vezes o time não mostrou nada, perdia partidas em sequência, mas de repente o Daniel Paulista achou um time e o Vozão venceu o Novo Horizontino, venceu o Avaí, venceu agora o Criciúma, né? Conseguiu um empate muito importante com o Operário, foi vencendo confrontos diretos, né? E agora pode garantir matematicamente essa permanência na segunda-feira contra o Botafogo de São Paulo, lá em São Paulo.
1: É isso. Então, Vozão, ó, que recuperação, né, meus amigos, nesse segundo turno do Campeonato Brasileiro. Vlad, faltam 6 rodadas,
0: seis é rodadas, isso? Exatamente, 6 rodadas.
1: Reta final, né, da Série B, então vamos torcer para que o nosso Vozão consiga aí realmente garantir essa permanência. Tá muito próximo, tá ali quase. Agora vamos falar do Lion, Vlad, porque o Fortaleza precisa ganhar do CRB se quiser permanecer ali naquele bolo da parte de cima, né, na briga pelo acesso.
0: É, tá muito equilibrado essa parte de cima, né, da Série B do Brasileiro. A gente vê ali pelo menos 8 clubes lutando ou por G2 ou por G6. O Fortaleza é um deles. O Leão conseguiu essa vitória contra o América, que foi ali meio protocolar, né? Não atuou tão bem, mas abriu 5 pontos, né, para os times que estão ali tentando entrar no G6. Né? E está a 2 pontos de entrar no G2. Ou seja, o Fortaleza está nessa disputa dupla, mas a gente sabe... Nas próximas 6 rodadas, nas últimas 6 rodadas, são 5 confrontos diretos. Você já tem o CRB no dia 12 aqui, no Castelão. O CRB é exatamente o 7º colocado.
1: Então é quem está ali tentando se aproximar, né?
0: Exatamente. Se o Fortaleza ganha do CRB aqui dentro no Castelão, ele automaticamente já aumenta essa distância, né? Então fica mais tranquilo para buscar ali, quem sabe, uma vaga direta. Mas essa disputa vai ser até o final. Fortaleza tá muito bem na fita, mas tem Vila Nova, Juventude, Novo Horizontino, Atlético Goianiense, CRB, tem muito time disputando aí por vaga e o Fortaleza vai precisar se impor exatamente contra esses times que estão ali lutando junto com ele.
1: Vlad, como é que o Altuori traz o time para esse jogo? Como é que tá aí os bastidores do Fortaleza? A gente trouxe durante a semana, né, notícias sobre a situação da SAF, que tá naquela indefinição. Mas tirando o aspecto administrativo, como é que o elenco do Fortaleza tá se preparando para esse jogo? Tem desfalque?
0: Tem o Pierre, né? O Pierre tomou o 3º cartão e não joga. É um volante muito importante pro Fortaleza. E que o autor vai ter que colocar outro jogador ali. Ele estava muito bem encaixado com o Lucas Sacha ali no meio, né? Vai ter que colocar talvez o Rodrigo, né, que é um volante reserva no Fortaleza, o Rian correndo ali por fora. Mas a verdade é que o Fortaleza está pressionado de mostrar mais futebol dentro de casa, né? Eu acho que é essa pressão que vem. Acho que tem um incômodo do autor e tem um incômodo dos jogadores de que fora de casa as coisas acontecem, mas em casa o time não consegue ganhar. É esquisito, né?
1: Se tratando de Fortaleza, né? Porque o Fortaleza sempre faz do Castelão.
0: Exatamente. Sempre foi muito forte como mandante, não tá conseguindo. Então, contra o CRB, que é notadamente um adversário muito forte, se ganhar, o Fortaleza vai realmente mostrar muita força nessa disputa na reta final aí pelo acesso, Alan.
1: É isso, meus amigos. Boa sorte ao Lion. Eu tava aqui até procurando parcial, Vladimir, que a gente sempre gosta de trazer, né? Para os nossos ouvintes e telespectadores, mas tô vendo aqui que o Fortaleza, pelo
0: visto... A última que eu tinha visto tinha sido 8 mil, né? 8 mil
1: de parcial, não tem, né, esse número tão interessante, né, para esse jogo contra o CRB.
0: Feriadão e tal, né?
1: É isso.
0: O torcedor ainda tá tentando aí ver como é que vai ser o feriado, se vai ficar aqui, se não vai, se vai dar para ir pro estádio, também tem essa, né?
1: É isso. Bora falar do Floresta, porque o Verdão, meus amigos, tem simplesmente a decisão, tá? E

0: pode tanto continuar ali e perder e continuar na Série C pro próximo ano, mas pode subir.
1: É, assim, é uma tarefa muito difícil do Verdão. Tem que fazer 2-0 no Maringá, lá em Maringá. Não é fácil, mas é o último jogo do ano.
0: Sim, vai pra cima, é o jogo da vida,
1: é o jogo da vida, vai tentar ganhar o jogo. É, se vencer por 2 gols de diferença, o Verdão sobe.
0: E o adversário, Vlad, quem é o Maringá?
1: É um bom adversário, eu acho que joga até o melhor futebol do quadrangular, joga melhor até que o Santa Cruz. Mas o Santa, com a força da torcida da camisa, subiu antes, né? Então, sim, a disputa fica entre Maringá e Floresta. É um bom time, a torcida lota o estádio lá, o Willie Davis, estádio acanhado. Vai ser um jogo muito, muito interessante, que o Floresta vai ter que mudar a característica dele. É um time que geralmente espera o adversário. Vai ter que ir pra cima, a gente torce que o Verdão vença o jogo 2-0. 1-0 não vai bastar, um gol de diferença não vai bastar. Torcendo pra vencer de 2 gols pra subir de divisão.
0: E só pra gente finalizar, Vlad, como é que fica esse quadrangular? Sobe em quantos times, né? Você já disse aí que o Santa já garantiu a vaga pra Série B do próximo ano. Quantas vagas estão em disputa ainda?
1: É, são 4 vagas, né? 2 pra cada quadrangular. Tem um quadrangular do Floresta e do Santa, né? O Floresta tá tentando subir aí. Tem outro quadrangular que tem Paysandu, tem o Brusque, tem a Ferroviária, Inter de Limeira, eles estão disputando 2 vagas lá. O Floresta tá disputando a dele aqui, então vamos torcer para que o Floresta suba de divisão, viu, Alan?
0: É isso, Vladimir Marques aqui no nosso Verdinha Notícias. Muito obrigado, meu amigo, pela sua participação.
1: Valeu, Alan.
0: Bom fim de semana, bom feriado.
1: Valeu.
0: Tá? É isso, meus amigos. Muito obrigado a todo mundo que esteve conosco em mais uma semana. Obrigado também ao nosso time aqui nos estúdios, Rodrigo Miranda, junto com o William Fortunato, hoje dando arte sua graça por aqui. Mas o Gutierre Madeira não quis dar moral para vocês, viu? Ele dá a direção de imagens, Gutierre Madeira, chicote, né? Gutierre Madeira, Jefferson Gomes nos caracteres, o PH no Master. Nós temos lá na redação o apoio das nossas estagiárias, Luana e também a Clara. A coordenação é da Carinhos Aranza, gerência da Vila Bessa, direção geral de esportes do Gustavo Burke. Aproveita o feriado, o fim de semana também, tá? Com juízo, com saúde, com a família. Se vai ficar aqui na capital ou na sua cidade, enfim, com consciência, tá, meus amigos? E nos acompanha, porque segunda-feira nós estaremos aqui, tá? No feriado nós estaremos trabalhando nesse Dia das Crianças e Dia de Nossa Senhora Aparecida. Na sequência vem Breno Rebouças, já tá aqui nos estúdios para comandar o Jogar a Terceiro Tempo da Verde FM, tá? Então, um ótimo fim de semana, até segunda.

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0: Boa noite pra você ligado na Verdinha, FM 92.5, tá no ar, hein? Jogar a terceiro tempo, a sua companhia da noite, o programa que traz as últimas informações de hoje e as primeiras de amanhã. Eu sou Breno Rebouças e te faço companhia até 9 horas da noite com informação, com análise, aquele bate-papo, aquela resenha esportiva que você tanto gosta. Hoje é sexta-feira, meus amigos, sextou pra muita gente. O Jogar a Terceiro Tempo vai aquecer o seu sextou. Eu sei que tem gente que ainda tá voltando pra casa pra se preparar, pra ir tomar aquela gela, pra ir numa balada, pra ir sei lá onde for. Tem gente que vai fazer outras coisas, Vladimir Marques, mas tudo bem. O que importa é que na sexta-feira tá liberado, tá? Mas antes você fica com a gente aqui no Jogar a Terceiro Tempo, atualizando você sobre o mundo do futebol, principalmente do futebol cearense, que é o nosso conteúdo principal. Mas aqui a gente fala sobre tudo, tá? Eu nunca estou sozinho nesta bancada. Aliás, antes disso, só falando que nesse programa você também tem protagonismo, porque aqui você fala, aqui você opina, você questiona, você comenta também. Como é que eu faço isso, Breno? É só você mandar sua mensagem para o 88871306. 88871306, DDD85 para quem está fora de Fortaleza e da região metropolitana. Mande o seu áudio, porque a gente vai escutar aqui. Não adianta ligar, tá? Mande áudio que você fala dentro do programa. E não estou sozinho jamais. Aqui ao meu lado está ele. Mais uma vez, chegou, o avião veio. O voo único da Transilvânia para Fortaleza saiu. Olha ele chegando, ó. O avião acabou de chegar. E eu acho que ele também é o único passageiro, porque eu não conheço outra pessoa que vem da Transilvânia
1: para
0: cá. Como é o nome dele?
2: Vladimir Marques.
0: Fala, Vlad, tudo bem?
3: Boa noite. O avião é só meu. Boa noite, boa noite. Eu venho sozinho mesmo, porque tem que vir realmente com muito conforto, né, Breno? Para estar aqui no Jogado Terceiro Tempo, muita coisa para a gente comentar. Num final de semana que tem o Verdão em campo, Floresta, e no dia 12, Vovô e Leão também estarão.
0: Aliás, por falar em Verdão, hoje teremos entrevista com o Leston Júnior, tá?
3: Boa!
0: Leston vai conversar conosco ao vivo para falar desse jogaço que nós vamos ter amanhã. Maringá e Floresta, tá valendo acesso pro Lobo, tá valendo acesso pro Maringá. Aliás, você sabe qual é o mascote do Maringá? O do Floresta é o Lobo. Eu posso dizer que é um primo do mascote do Floresta, o mascote do...
3: É um primo, é?
0: É um primo, sabe qual é? É o Dogão.
3: Cachorro. É o Dogão, verdade.
0: Agora, assim, Dogão, quando eu vi, assim, o mascote é o Dogão, eu falei, é um cachorro quente? Eu imaginei que era um cachorro quente, assim, o Dogão. Não, é um cachorrinho lá, porque lá em 2019, chegou um cachorrinho que ele começou a visitar as instalações do Maringá. Aí adotaram ele e o mascote virou o cachorro. Então é o Dogão, o mascote.
3: Legal demais, legal.
0: Então é um duelo canino. É o Lobo contra o Dogão. E a Verdinha vai transmitir, ora se não. Você acha que num jogo que vale um acesso histórico pro Floresta, Verdinha, onde nós podemos ter mais um time, até hoje na história da Série B dos pontos corridos, só três equipes cearenses já disputaram: Fortaleza, Ceará e Casa. E o Floresta pode ser o quarto time cearense a disputar uma Série B de pontos corridos. Aí você acha que a Verdinha vai ficar fora dessa? Claro que não. Amanhã, 4:30 da tarde, pode ligar o seu rádio, que você vai escutar Maringá e Floresta aqui. Eu tô nessa, junto com o Rangel Diniz. Vai estar comigo nessa transmissão. O Vlad não vai estar, porque vai estar de folga. Opa, senão ele estaria conosco também. Pra trazer a emoção de, quem sabe, um acesso do Floresta. É fácil? É não. Mas tem possibilidade. Se tem possibilidade, a Verdinha tá do lado do futebol cearense. Só que a gente vai começar falando hoje, Vlad, de calendário. Porque a CBF divulgou o calendário do futebol brasileiro para 2027. Já sabemos aí o período de cada competição e a gente vai debater sobre esse assunto. E na semana que vem nós vamos conversar com uma galera que está propondo, que tem uma proposta de um calendário diferente para diminuir o número de jogos das equipes e para tentar organizar o futebol brasileiro. Todo treinador critica calendário.
3: É.
0: O Altuari vive falando mal do calendário do futebol brasileiro.

0: brasileiro. E não é só ele não, muitos treinadores. E aí esse cara fez um trabalho muito legal que a gente vai ouvir na segunda-feira. E eu acho legal que seja logo depois da divulgação oficial do calendário da CBF, porque vai ser interessante para você comparar a proposta que ele tem e o que a gente tem de realidade. Mas isso na semana que vem. Hoje nós vamos falar do calendário do futebol brasileiro de 2027. Vamos lá, competição por competição. Você sabe qual é a competição que vai começar primeiro ano que vem, Vlad?
1: Copa do Brasil.
0: Copa do Brasil. A Copa do Brasil, a bola vai rolar a partir do dia 6 de janeiro. 6 de janeiro, primeira semana do ano, tem Copa do Brasil. É. Claro, é aquela fase que entram os clubes de pior ranking, né?
1: É, exatamente.
0: Não, não vai entrar nenhum clube grande nessa fase aqui. Mas a Copa do Brasil vai de 6 de janeiro a 5 de dezembro. É o ano todo de Copa do Brasil. Porque ele é espaçada. Ela é muito espaçada. Aquela Supercopa Rei, que é o campeão da Copa do Brasil com o campeão da Série A do ano passado, no caso do ano anterior, vai ser dia 24 de janeiro, esse jogo. Série A do Brasileiro vai continuar começando em janeiro. Fortaleza que tá brigando fortemente pelo acesso, se subir, atenção torcedor tricolor. Se o Fortaleza confirma o acesso, dia 27 de janeiro começa o Brasileirão para ele. É aquela história de você não ter prazo para ir montando e corrigindo o time. Não, em janeiro o time tem que estar montado para disputar uma Série A, se ele subir. Então tem aquela história de, não, vamos jogando aqui o estadual, a Copa do Nordeste, aí depois contrata, vai vendo. Não é isso não, meu amigo. Tem que começar já com o time prontinho para uma Série A, caso o Fortaleza suba, porque 27 de janeiro a bola rola. E vai até 1º de dezembro. A Série B, a Bezona, começa dia 20 de março, após os estaduais. 20 de março começa a Série B. E vai até 27 de novembro. As Copas Regionais, no nosso caso o Nordestão, né? A Copa do Nordeste. Vai ficar de 24 de março a 13 de junho. 24 de março a 13 de junho tem a Copa do Nordeste. O que quer dizer que ela não vai se chocar com os estaduais, provavelmente. É, sim. Terminou o estadual, começou a Copa do Nordeste. Série C do Brasileiro, 4 de abril a 31 de outubro. Eu espero que nós não tenhamos clube na Série C, porque eu quero que o Floresta suba. Não subiu ninguém da D para C, de cearense. Eu espero que na Série C não tenha cearense, porque aí significa que o Floresta subiu. E a Série D, também de 4 de abril, só que até 12 de setembro. São essas competições, são essas as datas. Você falou, Breno, cadê as datas do estadual? Não foi colocado, tá? Mas a gente foi atrás de informação e o que eu recebi de informação foi o seguinte. Estaduais, na verdade, eles devem ficar do dia 3 de janeiro, que é o primeiro domingo de janeiro. A bola já pode rolar. Não sei se no cearense vai começar dia 3, mas a CBF já deixou claro. Primeiro domingo de janeiro, se as federações quiserem, pode rolar a bola para os estaduais. 3 de janeiro até, Vlad, 7 de março.
1: É o limite, né?
0: É o limite. Deve ficar ali entre 3 e 7 de março. 3 de janeiro e 7 de março, a data para os estaduais. O que quer dizer que os estaduais eles vão coincidir com alguns jogos de Copa do Brasil. Claro que não na mesma data, mas a Copa do Brasil vai estar em paralelo com os estaduais. A Copa do Nordeste não vai estar. Mas a Série A, se o Fortaleza subir, vai disputar também estadual e brasileiro Série A em paralelo. Então essas são as datas, esse é o calendário. A CBF já falou que a Série C e a Série D vão ter que parar na primeira fase da Copa do Mundo de Futebol Feminino. Por quê, Breno? Porque a FIFA solicitou, gente, estádios para treinamentos. Por exemplo, ó, 78 endereços foram selecionados pela FIFA para ser local de treinamento para jogos das seleções. 55 são clubes das quatro divisões nacionais. Diante desse cenário, a Série C e a Série D vão ser paralisadas durante a primeira fase da Copa de Futebol Feminino. Primeira fase não tem jogo, Série C nem Série D. De 19 de junho a 10 de julho, em razão de um possível uso de estádios e centros de treinamentos. Na notícia que a CBF divulgou, Vlad, ela não fala da Série B. A Série A a gente sabe que vai parar. A C e a D vai parar na primeira fase da Copa. Agora a Série B, a CBF não falou, né?
1: É, eu acho que ficou aí a indefinição como foi desse ano. Esse ano ficou a expectativa
0: tá aqui,
1: de parar, né?
0: Tá aqui, ó. A Copa do Mundo Feminina acontecerá de 24 de junho a 24 de julho, no próximo ano. Período durante o qual não haverá partidas da Série A e B. Achei.
1: Ah, sim.
0: Então, vamos lá. Copa do Mundo de Futebol Feminino. 24 de junho a 25 de julho. Série A e Série B para tudo. Não tem bola rolando.
1: É porque os estádios vão estar para a Copa.
0: Exato. Série C e Série D só para na primeira fase da Copa. Começou o mata-mata da Copa do Mundo de Futebol Feminino, volta a Série C e Série D. Série A e Série B para tudo, Vlad.
1: É, porque tem que se planejar mesmo, porque é um evento muito grande, né? A Copa do Mundo Feminina. Então,

0: a estrutura de estádio, os principais estádios do Brasil vão estar voltados para sediar as partidas. Então, claro que tem que parar a Série A e Série B, né? E fora os outros estádios menores que também servem para treinamento, né? É importante que também você tenha toda essa estrutura disponível para a Copa do Mundo Feminina. Aí a CBF tem que readequar o calendário, sabendo que esse ano já adequou para a Copa do Mundo Masculina. Então, é quase a mesma coisa, mas é importante que os clubes se planejem para depois não ficar reclamando que o calendário é isso, o calendário é aquilo. Mas a CBF fez um esforço para que as competições ficassem realmente colocadas em um período interessante e ver se realmente vão ser grandes competições, né, Breno? Porque é jogo demais que a gente tem no Brasil.
1: É isso. Então, tá lá essas informações. Se você quiser ler um pouco mais, quiser tirar algumas dúvidas, diariodonordeste.com.br/jogada para você saber mais sobre esse calendário oficial do futebol masculino de 2027, confirmando a paralisação da Série A e B para a Copa do Mundo de Futebol Feminino e a paralisação da C e D na primeira fase da Copa. Só um detalhe importante, tá? Com relação ao Conselho Técnico do Campeonato Cearense, com a divulgação do calendário da CBF, a federação vai marcar o Conselho Técnico. A informação que eu tenho é que vai ser da segunda quinzena desse mês. Então, esse mês ainda nós vamos ter o Conselho Técnico da Série A do Cearense para saber se a fórmula se mantém ou não.
0: Sim.
1: Para saber, se bem que tem que ser 2 anos, né, pelo Estatuto do Torcedor, tem que ser 2 anos seguindo a mesma fórmula. Mas tem o sorteio, né, dos grupos, aquela coisa toda. Então, nesse mês ainda, com a divulgação do calendário da CBF, nós teremos o Conselho Técnico do Cearense de 2027. E a gente vai, claro, informar tudo isso para você. Eu vou para o primeiro intervalo. Na volta, a gente vai conversar com o Leston Júnior, técnico do Floresta, tá? Na volta do intervalo, a gente vai conversar com ele, porque tem um jogo importantíssimo para o Lobo amanhã. Boa sorte para o Lobo. E o Leston vai falar aqui com a gente, expectativa, estratégia, como é que tá encarando esse momento. Fica aí, eu volto já.
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1: De volta aqui na Verdinha FM 92.5 com o nosso Jogada Terceiro Tempo. Vamos fazer o seguinte, vamos ouvir um pouquinho da galera, já tem gente mandando áudio, é você na jogada.
0: Você na jogada. Você
1: na jogada. Vamos ouvir o torcedor aqui, fala torcedor.
2: Olá meus amigos do Jogada Terceiro Tempo, Davi Duarte Baretão, estamos aqui, né? Feliz com a vitória do Vozão. Vamos pra cima desse Botafogo pra nós se livrar de vez. E o que vinha é tudo é louco, tamo junto. Feliz fim de semana pra todo mundo, boa rodada pro nosso futebol.
3: Boa noite, Breno Rebouça. Rapaz, o André Almeida.
1: O que que tem?
3: Você e o Wilson Bezerra. Dizer que o João Ricardo é melhor do que o Richard?
1: Sim.
3: Não tem nem perigo.
1: Você não acha?
3: Mas o melhor do Brasil é o Richard.
1: É.
3: Aí foi logo três de uma vez que voltou nele, no João Ricardo.
1: É verdade. É porque ele tá falando... Hoje a gente fez um panelada lá nas nossas redes sociais, no arroba jogada SVM, e o Richard ganhou lá. 5-2, acho que foi a votação.
4: Foi.
1: Aqui na mesa nós discordamos. Aqui foi 3-0 pro João Ricardo. E tudo bem, tá? Isso é opinião bem do torcedor. Você pode achar o Richard, você pode achar o João Ricardo. Ok, na minha opinião, o João Ricardo é melhor. Aliás, você, Vlad, você acha quem é melhor dos dois?
4: É, eu não estive no panelada porque eu cheguei um pouco mais tarde, mas meu voto é pro Richard.
1: Richard, né?
4: É, eu então, acho que o Richard é melhor goleiro.
1: Essa discordância, gente, ela é absolutamente normal.
4: Normalíssima.
1: Normalíssima, tá? Então o torcedor pode discordar à vontade e é só uma preferência. Eu acho que o João Ricardo ele tem mais técnica do que o Richard. Mas se você me perguntar quem é, por exemplo, foi mais decisivo nos últimos anos, o Richard foi decisivo em título de Copa do Nordeste, em título de Cearense, sim, né? Então, assim, são pesos diferentes. Porque quando se pergunta quem é melhor, na minha cabeça, melhor é por parte técnica.
4: Eu acho que o Richard salva mais o Ceará do que o João Ricardo salva o Fortaleza.
1: O Richard, então, você acha que ele é mais importante ao Ceará do que o João Ricardo ao Fortaleza?
4: Eu acho que o Richard, ele além de ele ser mais exigido, né? Eu acho que ele salva o Ceará com muito mais frequência do que o João Ricardo salva o Fortaleza.
1: Entendi.
4: Vamos ouvir mais ou menos isso o meu raciocínio.
5: Boa noite, Verdes Mares.
1: Boa noite.
5: Aqui é o porteiro Clodoaldo do Edson Queiroz.
1: Fala, Clodoaldo.
5: Torcedor do Fortaleza. Só passando para confirmar a audiência. E que Deus abençoe a todos vocês da rádio. Dudu!
1: Vamos ouvir outro.
6: Boa noite a todos do programa Jogado Terceiro Tempo. É João Bosco Grato, Breno Rebouças, Vladimir Samuel Macedo. O ano passado o Floresta bateu na trave, levou azar na última rodada porque enfrentou o Caxias, já eliminado, um time descompromissado, despretensioso, que só tinha interesse de colocar o Floresta na roda e morrer abraçado com ele. Esse ano ele enfrenta o Maringá, que está com o pé na Série B, é um time, é quase um franco-atirador, porque ele já cumpriu parte do seu objetivo, que era se manter na Série C, e ele se classificou na Bacia das Almas. Mas se o Floresta fizer um gol, o Maringá pode treinar nas bases. Boa noite para vocês.
1: Boa noite, João Bosco. E sobre o Floresta, já que você falou dessa situação, a gente vai conversar agora ao vivo com o Leston Júnior, técnico do Floresta. Leston, amanhã pode ser um dia histórico, porque o Floresta pode se tornar o quarto time cearense a disputar a Série B de pontos corridos. A missão não é fácil, primeiro porque é fora de casa, porque está obrigado a ganhar, e não só uma vitória simples, né? Tem que ganhar por 2 gols de diferença. Mas, meu amigo, é o último jogo da temporada, é a partida que o Floresta tem que entregar tudo que puder, que tem que arriscar mesmo, porque, afinal de contas, é o jogo decisivo. E eu quero saber como é que foi essa semana de preparação para vocês, como é que está a cabeça, principalmente, dos jogadores, e que estratégia o Leston preparou para esse jogo de amanhã. Seja muito bem-vindo ao Jogar o Terceiro Tempo, Leston.
7: Boa noite, um prazer falar com os amigos do programa, com toda essa audiência. Sem dúvida nenhuma, nós estamos aí na véspera de um jogo que tem todos os pré-requisitos, né, para ser um jogo histórico. Tomara que a gente tenha competência, felicidade de, no final dos 90 minutos, conquistar esse acesso. O Floresta vem numa crescente no cenário nacional desde 2020, quando conseguiu o acesso,

solidificando na Série C do Campeonato Brasileiro e nos últimos dois anos chegando à última rodada do quadrangular brigando pelo acesso. Eu acho que são situações que nos enchem de confiança, baseado nessas duas temporadas, baseado naquilo que essa equipe fez ao longo da Série C de 2026, na Série C mais equilibrada de todos os tempos. Eu acho que